0: equilíbrio econômico financeiro dos contratos e a conclusão do benefício pelos prestadores de serviço. A meta é que a tarifa social esteja implementada em todo o país até dezembro, explica Silvano Silvério, superintendente de regulação de saneamento básico da ANA.
1: A partir de dezembro de 2006, já não estará cumprindo a lei aqueles municípios que não tiverem a tarifa social instituída, né? Isso é muito importante, então é preciso correr com esse processo de obter as informações do Cade Único, do BPC, fazer os estudos em equilíbrio econômico financeiro, implementar a tarifa até dezembro de 2026, que é o limite dado pela lei.
0: A tarifa social de água e esgoto foi criada por lei em 2024 e busca ampliar o acesso à população de baixa renda a um serviço essencial, com a concessão automática do desconto a partir das informações do Cade Único e do BPC. Reportagem Pablo Mundim.
2: Facilitar o acesso aos serviços de saúde e humanizar os atendimentos, o governo do Brasil já entregou mais de 3.300 veículos para transportar a população que mora a mais de 50 quilômetros de distância dos grandes centros urbanos.
3: São vans, micro-ônibus e ambulâncias adquiridos com um investimento de R$1,4 bilhão.
2: A medida faz parte do programa Agora Tem Especialistas.
4: Foram entregues 3.300 veículos, entre vans, micro-ônibus e ambulâncias. Muitos desses veículos vão atender pacientes que moram longe e precisam percorrer mais de 50 quilômetros de distância para passar por uma consulta, fazer exames, cirurgias ou tratamentos especializados pelo SUS. Dos 3.300 veículos adquiridos, 1.824 serão entregues diretamente às prefeituras para uso em várias finalidades. Os outros 1.476 vão ser direcionados ao transporte de pacientes de radioterapia e hemodiálise. É o que explica o secretário de Atenção Especializada à Saúde, Mozart Salles.
5: Todo brasileira e brasileiro acima de 50 quilômetros de um serviço de hemodiálise e de radioterapia terá direito a usar o transporte sanitário e numa situação delicada, no caso da radioterapia, até utilizando aí as ambulâncias tipo A.
4: A ação faz parte do programa Agora Tem Especialistas, Caminhos da Saúde. O investimento é de R$1,4 bilhão na compra dos veículos. Mozart Salles, do Ministério da Saúde, destaca que a ideia é reduzir problemas de transporte e democratizar o acesso à rede pública de saúde.
5: O programa, ele é uma iniciativa extremamente importante para a democratização, humanização do acesso e qualificação desse acesso. Alguns equipamentos e estruturas, elas são agrupadas em determinadas regiões e cidades. E ao agrupar, você acaba gerando um problema e uma necessidade, que é o deslocamento dos pacientes das cidades menores para os centros maiores.
4: Além do aumento do atendimento especializado e a oferta de transporte, o programa Agora Tem Especialistas prevê mais atendimentos em exames e cirurgias. Reportagem Márcia Fernandes.
3: Em 2027, tem Copa do Mundo Feminina da FIFA na América do Sul e o Brasil se prepara para sediar a competição pela primeira vez.
2: Durante participação no programa Bom Dia Ministro, transmitido pela empresa Brasil de Comunicação, o ministro do Esporte, Paulo Henrique Cordeiro, ressaltou que o maior impacto do evento será a inclusão.
3: O ministro destacou que a prioridade do governo é trazer o futebol feminino para um patamar de igualdade em relação ao masculino e garantir a permanência de meninas e mulheres no esporte.
6: Pode ter certeza que o maior legado que nós vamos ter dessa Copa não é um legado de infraestrutura física, é uma mudança de como encara o futebol masculino e feminino, de incluir mais meninas e jovens com essa concepção de gênero, fazendo com que o futebol mude e traga as mulheres e traga as meninas para essa prática desportiva. E essa é a nossa principal ideia, fazer com que as mulheres possam efetivamente estar no futebol.
2: O ministro Paulo Henrique Cordeiro falou também dos esforços do governo na ampliação da lei de incentivo ao esporte.
3: A medida, criada em 2006, se tornou permanente no final do ano passado.
2: Na entrevista, o ministro do Esporte ressaltou os avanços a partir da mudança e fez um balanço dos investimentos.
6: Na nossa lei de incentivo ao esporte, nós ultrapassamos no ano passado mais de R$1 bilhão investidos. Nós somos um país de dimensão continental, obviamente com carências mil. A lei de incentivo ao esporte precisa efetivamente ampliar o seu alcance para que nós possamos levar políticas públicas de esporte, tanto em infraestrutura, na construção de novos equipamentos, quanto na recuperação de equipamentos já existentes e também de projetos de esporte com qualidade para a nossa população.
3: E o governo do Brasil está apertando o cerco contra ações maliciosas de sites de apostas online, as chamadas bets.
2: Um acordo assinado pelos Ministérios da Fazenda e da Justiça e Segurança Pública vai combater os chamados padrões manipulativos.
3: São recursos visuais usados para induzir usuários a gastarem sem consciência dos riscos.
2: A ação prevê fiscalização de propagandas abusivas e estudos sobre os perigos do vício em jogos digitais.
7: A Secretaria de Prêmios e Apostas do Ministério da Fazenda e a Secretaria Nacional de Direitos Digitais do Ministério da Justiça e Segurança Pública assinaram um acordo de cooperação técnica para aumentar a proteção dos consumidores em relação aos jogos de aposta online. Segundo o governo, o objetivo do acordo é desenvolver ações para identificar e combater os chamados padrões manipulativos, recursos utilizados pelas plataformas digitais que podem influenciar indevidamente o comportamento dos usuários e comprometer a tomada de decisões conscientes. Os Ministérios da Fazenda e da Justiça vão atuar em conjunto para compartilhar informações e experiências que possam contribuir para o fortalecimento da regulação e da fiscalização do setor. A cooperação também prevê análises sobre publicidade responsável, transparência das plataformas, mecanismos de proteção aos consumidores e classificação de riscos associados ao uso de jogos e apostas. Priscila Machado, para a Voz do Brasil.
3: O novo Desenrola Brasil chega à marca de R$10.300.000 em operações de crédito com o uso do FGTS.
2: A utilização dos recursos do Fundo de Garantia por Tempo de Serviço foi registrada pelo Ministério do Trabalho e Emprego em mais de 17 mil renegociações de dívidas no âmbito do programa.
8: O uso do FGTS como garantia para renegociação de dívidas no programa Desenrola Brasil movimentou R$10.300.000 em operações até junho. Ao todo, foram registradas 17.085 operações de crédito, com valor médio de R$604,73 por trabalhador. Os dados foram apresentados pelo Ministério do Trabalho e Emprego nesta terça-feira, durante reunião do Conselho Curador do FGTS. O levantamento também aponta maior participação das mulheres na utilização da modalidade. 55% dos contratos foram firmados por trabalhadoras, enquanto os homens representam 45% das operações realizadas. Em relação à distribuição regional, o Sudeste concentra a maior parcela das operações, com 50% do total. Em seguida, aparecem o Nordeste, Sul, Centro-Oeste e Norte. Thaísa Vitória, para a Voz do Brasil.
3: Grandes propriedades rurais na Amazônia estão recebendo orientações do Ibama para tentar evitar incêndios florestais.
2: A medida faz parte da Operação Apoena, que começou este mês.
9: Donos de grandes propriedades rurais na Amazônia Legal estão recebendo um aviso do Ibama. Ou adotam medidas contra o fogo agora, ou serão punidos. É a estratégia da Operação Apoena, que começou este mês para tentar se antecipar aos incêndios florestais. O Instituto notificou fazendas no Pará, Mato Grosso, Amazonas, Rondônia, Acre, Maranhão e Roraima que têm maior risco de queimadas. Jair Schmidt, presidente substituto do Ibama, explica as principais orientações.
10: A primeira delas é que, em hipótese alguma, utilize e faça qualquer uso do fogo na vegetação sem a devida autorização de queima controlada do órgão ambiental competente. O segundo alerta, em caso de qualquer ocorrência de incêndio, que ele imediatamente comunique aos órgãos de controle, aos órgãos de combate, né, para estabelecer as medidas de resposta.
9: Os donos de terras também são obrigados a limpar o material combustível e a vegetação seca, além de criar aceiros para segurar as chamas. As ações tentam diminuir os impactos do Super El Niño, que pode agravar a seca na região este ano. E o governo já destinou mais recursos para fortalecer o combate aos incêndios florestais. Na última segunda-feira, foi autorizado um crédito extraordinário de 337 milhões e 500 mil reais para o Ministério do Meio Ambiente e Mudança do Clima. Recurso que vai permitir medidas como compra de equipamentos, pagamento de diárias de equipes e aluguel de aeronaves. Jair Schmidt, do IBAMA, comenta outras ações para o período da seca.
10: Nós estamos também com um número recorde.

0: Reportagem Luciana Colares de Holanda.
1: O Brasil passa a contar com a rede de proteção aos direitos da pessoa idosa.
2: A iniciativa vai assegurar direitos com base nos princípios da equidade, da não discriminação e do respeito à diversidade.
3: Foi instituída pelo governo federal a Rede Nacional de Proteção e Defesa dos Direitos Humanos das Pessoas Idosas. A iniciativa visa promover a articulação entre os estados e a cooperação entre os órgãos e entidades públicas na garantia, promoção e proteção dos direitos humanos das pessoas idosas. Órgãos e entidades da administração pública podem aderir à Rede Nacional de Proteção e Defesa dos Direitos Humanos das Pessoas Idosas. A adesão será voluntária. A rede tem como atribuições recomendar a realização de diagnósticos sobre o envelhecimento populacional e os direitos humanos, propor estratégias para acompanhar o acesso das pessoas idosas às políticas setoriais e fortalecer os fóruns, movimentos e entidades com atuação na defesa dos direitos das pessoas idosas e na participação social. A coordenação geral será feita pelo Ministério dos Direitos Humanos e da Cidadania, junto com o Conselho Nacional dos Direitos da Pessoa Idosa. Daniele Popov para a Voz do Brasil.
1: Mais arte e música nas salas de aula de todo o país.
2: Um estudo divulgado essa semana mostrou que o uso de materiais dessas disciplinas em escolas públicas aumentou quase 10% desde 2019.
1: O que trouxe ganhos para o desempenho dos alunos dessas instituições e para sua trajetória escolar.
4: Uma pesquisa inédita realizada pelo Instituto Itaú, em parceria com os Ministérios da Cultura e da Educação, mostrou que o uso de materiais de arte e música nas escolas públicas aumentou, alcançando 45% das instituições em 2024. Em 2019, o índice era quase 10% menor, segundo dados do Censo Escolar. Essa ampliação está associada a melhores notas em língua portuguesa e matemática, entre outros benefícios. É o que explica Eduardo Saron, presidente da Fundação Itaú.
5: Quando a educação se junta com cultura, a gente vai mais longe. A gente cria pertencimento, a gente impacta a trajetória escolar desse jovem. Então a ideia é que esses estudos possam oferecer ainda mais elementos para fortalecer a escola de tempo integral. Com mais matemática, mais língua portuguesa, mais ciência, mas com mais arte, mais cultura, mais esporte.
4: O estudo aponta ainda outros reflexos na trajetória escolar. O uso dos materiais pedagógicos está associado a taxas de reprovação e de abandono ligeiramente mais baixas, além de menores índices de distorção idade-série. O estado de São Paulo lidera em volume absoluto, passando de 7.140 escolas com materiais de artes e música em uso em 2019 para 8.681 em 2024. Para a ministra da Cultura, Margarete Menezes, aumentar a presença da arte e da música em sala de aula é investir na formação do ser humano como um todo.
6: Então isso é um ativo importantíssimo que a gente tem que mudar a nossa maneira de perceber, qualificar esses talentos. Porque quando a gente qualifica o talento através da cultura e da arte, não é só pela cultura e a arte ela é aproveitada. Ela se expande para qualquer outra direção das suas profissões. Então é a qualificação do ser humano.
4: Para garantir a sustentabilidade das ações, o estudo apresenta algumas recomendações, como planejamentos conjuntos entre as pastas da cultura e da educação, destinação de recursos públicos para investimentos em salas multiuso e na contratação de profissionais, e integração de práticas artísticas e culturais no currículo de tempo integral. Reportagem Natália Koslick.
2: E essas foram as notícias do governo do Brasil.
1: E agora com o minuto do TCU, em seguida as notícias do Poder Judiciário e do Congresso Nacional. Boa noite.
2: Boa noite para você, até amanhã.
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9: 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A fiscalização apontou que o país possui uma extensa rede com potencial para navegação, mas ainda aproveita pouco a estrutura. Hoje, a maior parte das mercadorias é transportada por rodovias. Na avaliação do TCU, o transporte hidroviário pode reduzir custos, aumentar a eficiência logística e diminuir impactos ambientais. A auditoria identificou problemas como falhas de planejamento, falta de coordenação entre órgãos públicos e dificuldades na execução de investimentos para o setor. Também foram apontadas falhas para definir prioridades e acompanhar projetos. O tribunal fez recomendações para melhorar a gestão. 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

0: do Poder Judiciário.
1: STF decide manter até 30 de junho de 2027 a aplicação dos critérios de repartição dos recursos do Fundo de Participação dos Estados e do Distrito Federal.
2: STJ mantém ações penais contra engenheiros da Vale e de empresa alemã por rompimento da barragem Brumadinho.
1: TSE e partidos políticos firmam acordo pela integridade das eleições 2026.
2: Boa noite, eu sou Marcela Luiz.
1: E eu sou Walter Lima.
2: Supremo Tribunal Federal decide manter até 30 de junho de 2027 a aplicação dos critérios de repartição dos recursos do Fundo de Participação dos Estados e do DF.
1: O prazo foi fixado como improrrogável. Marcelo Della Libera.
3: O Fundo de Participação dos Estados e do Distrito Federal é uma transferência de dinheiro do governo federal para os entes da federação. A Constituição determina que os recursos sejam distribuídos com o objetivo de reduzir desigualdades regionais. Por isso, a regra de rateio considera fatores como população e renda. Uma ação do Estado de Alagoas questionava a lei que define os critérios de repartição dos recursos do fundo. Em 2023, o Supremo declarou inconstitucionais trechos dessa norma, mas manteve as regras em vigor até 31 de dezembro de 2025, para dar tempo ao Congresso de aprovar uma nova lei. Como o Legislativo não editou a nova regra, o presidente do STF, ministro Edson Fachin, prorrogou a validade dos critérios até 1º de março. A decisão foi referendada pelo plenário. Depois, em março, Carmen Lúcia prorrogou novamente a aplicação das regras por 90 dias. O prazo terminou sem que houvesse nova legislação. Por isso, a ministra decidiu conceder mais 30 dias e enviar o tema ao plenário. O colegiado, então, decidiu prorrogar até 30 de junho de 2027 a aplicação dos atuais critérios de repartição dos recursos do Fundo de Participação dos Estados e do Distrito Federal. O prazo foi fixado como improrrogável.
2: STJ mantém ações penais contra engenheiros da Vale e de empresa alemã por rompimento da barragem da mina do Córrego do Feijão, em Brumadinho, Minas Gerais.
1: No desastre, 272 pessoas morreram. Fátima Uchoa.
4: Pela acusação, três profissionais da TUVSUD teriam participado da emissão de declarações de estabilidade da barragem, mesmo com indícios de comprometimento da segurança. Já um engenheiro da Vale é acusado em relação à gestão dos riscos da estrutura, como a obtenção de declarações de estabilidade supostamente irregulares e a não adoção de medidas de emergência. O relator na sexta turma do STJ, ministro Sebastião Rei Júnior, observou que o habeas corpus para o trancamento de ação penal só é concedido quando não há justa causa ou quando fica evidente que o acusado não participou do delito, mas não se justifica se exige exame técnico aprofundado dos fatos, como nesse caso.
2: TSE e partidos políticos firmam acordo pela integridade das eleições 2026.
1: Dos 30 partidos registrados no Brasil, 26 aderiram à iniciativa. Fábio Ruas.
5: O acordo foi firmado entre o presidente do TSE, ministro Cássio Nunes Marques, e representantes dos partidos. O documento reforça compromissos para as eleições de outubro, entre eles o combate à desinformação. O acordo também destaca a importância dos partidos na fiscalização e nas auditorias do sistema eletrônico de votação, além da promoção da acessibilidade e do enfrentamento à violência política, especialmente contra as mulheres.
2: Indígenas de Oiapoque, no extremo norte do Amapá, começaram a ser atendidos hoje na itinerância Cidadania Aqui com Você.
1: Até 2.000 pessoas devem receber suporte jurídico gratuito nestes dois primeiros dias. Rafael Silva.
6: O mutirão está concentrado na aldeia Manga, cerca de 22 quilômetros de Oiapoque. Indígenas de diversas aldeias da região chegaram cedo para receber suporte jurídico nas áreas trabalhista, previdenciária, de saúde, social, entre outros. Mais de 150 profissionais de diversos órgãos se juntam ao mutirão organizado pela Justiça do Trabalho. A proposta é concentrar em um único local e de graça serviços que normalmente exigiriam viagens longas e custos elevados para os moradores da região. No sábado e domingo, a itinerância vai atender indígenas da aldeia Espírito Santo.
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2: Uma boa noite.
1: E até amanhã.
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8: Eu sou Paula Groba.
9: E eu sou Humberto Pinheiro.
8: E estes são os destaques de hoje do Jornal do Senado, que começa agora.
9: Aprovada a inclusão de educação política e cidadania nas escolas.
8: PEC da aposentadoria especial de agentes de saúde e de endemias pode ir ao plenário na próxima semana.
9: Segue para a sanção Banco Nacional de Boas Práticas contra a Violência à Mulher.
8: Boa noite.
9: Boa noite.
8: Como funcionam os três poderes? Qual é o papel do cidadão na democracia? E de que forma as decisões políticas impactam o dia a dia da população? Questões como essas poderão ganhar mais espaço nas salas de aula.
9: Seguiu para a sanção presidencial o projeto que torna obrigatório o ensino de educação política e direitos da cidadania nas escolas brasileiras. A proposta busca ampliar o conhecimento dos estudantes sobre as instituições do país e fortalecer a participação do cidadão. Repórter Douglas Castilho.
10: O conteúdo não será incluído como disciplina, mas estará inserido no contexto do ensino da realidade social e política, que já é obrigatório e será ministrado como tema multidisciplinar e transversal, perpassando diversas matérias. O senador Jordano, do Podemos de São Paulo, se manifestou a favor da iniciativa.
11: Das pessoas saberem o que é o vereador, o que é um deputado estadual, do que é um deputado federal, do que faz uma casa legislativa, o que é o Senado da República. Nesse momento que se discute muito política, mas poucas pessoas da população sabem o que os poderes fazem.
10: O senador Hamilton Mourão, do Republicanos de São Paulo, foi em sentido contrário, preocupado com o que chamou de ideologização.
12: Quem é que vai ministrar essa aula? São aquelas docentes formados em escolas de nível superior, onde nós sabemos qual é a corrente ideológica que predomina.
10: Além de Mourão, outra senadora que fez questão de marcar sua posição e registrar voto em contrário foi Damaris Alves, do Republicanos do Distrito Federal. O texto vai à sanção presidencial.
8: E o Senado aprovou um projeto de lei complementar que proíbe o contingenciamento de recursos destinados às agências reguladoras federais. A proposta busca garantir autonomia financeira a esses órgãos responsáveis pela fiscalização de setores essenciais, como saúde, transporte, energia, telecomunicações e mineração.
9: O texto segue agora para análise da Câmara dos Deputados. Segundo o relator, senador Marcos Rogério, do PL de Rondônia, a medida evita prejuízos às atividades de controle e regulação.
13: A descontinuidade de fiscalizações, análises técnicas e processos tende a acumular passivos administrativos, atrasar decisões, ampliar litígios e exigir posteriormente esforços orçamentários mais elevados para recompor a capacidade operacional perdida.
8: O presidente do Senado, Davi Alcolumbre, sinalizou a possibilidade de colocar em votação na próxima semana a proposta de emenda à Constituição que concede aposentadoria especial aos agentes comunitários de saúde e aos agentes de combate às endemias. Ele lembrou que o texto já foi aprovado pela Câmara dos Deputados e recebeu apoio unânime na Comissão de Constituição e Justiça do Senado.
9: Pela proposta, os agentes terão direito à aposentadoria com idade mínima de 57 anos para mulheres e 60 anos para homens, desde que comprovem 25 anos de contribuição e de efetivo exercício na atividade profissional. Alcolumbre afirmou que é necessário garantir ao Senado a oportunidade de analisar uma reivindicação considerada importante para, segundo ele, cerca de 400 mil trabalhadores em todo o país.
14: É impossível um presidente do Senado Federal ser o único responsável por prejudicar a vida de 400 mil agentes comunitários de saúde ou de agentes de endemia. E eu não percebi no ano passado em nenhum momento que alguém disse que isso aqui era uma bomba muito grande fiscal no Brasil. E eu estou cansado de ser cobrado todos os dias como um homem que está desestabilizando as contas públicas brasileiras, as finanças do nosso país.
8: Uma proposta que proíbe a obrigatoriedade da vacinação contra a Covid-19 avançou no Senado.
9: A Comissão de Direitos Humanos aprovou a transformação de uma sugestão legislativa apresentada por um cidadão do Ceará em projeto de lei. A proposta agora passa a ser analisada pelo Congresso Nacional. Os detalhes com o repórter Márcio Maturana.
15: Uma sugestão que proíbe a obrigação de vacina contra a Covid-19 virou projeto de lei. A ideia foi encaminhada por um cidadão do Ceará por meio do portal E-Cidadania, ainda durante a pandemia. O relatório favorável do senador Márcio Bittar, do PL do Acre, lido pelo senador Jaime Bagatoli, do PL de Rondônia, destacou o direito à liberdade individual.
16: Ainda que pareça ter perdido o objetivo, em razão de inexistir, no momento, imposição vigente de vacinação obrigatória, a sugestão mantém relevante mérito por buscar assegurar de forma permanente a inviolabilidade da liberdade individual, o direito à objeção da consciência e a proteção da integridade física do cidadão brasileiro.
15: Qualquer pessoa pode enviar uma ideia legislativa pelo portal senado.leg.br/e-cidadania.
8: E a Comissão de Relações Exteriores aprovou o acordo da Organização Mundial do Comércio que elimina tarifas de importação para aeronaves civis, motores, peças e outros componentes do setor aeronáutico.
9: A proposta busca ampliar a competitividade da indústria e fortalecer o comércio internacional na área de aviação. O texto segue agora para análise do plenário do Senado. Repórter Rodrigo Rezende.
17: Entre 2018 e 2022, o mercado de aviação civil movimentou 3,7 trilhões de dólares em todo o mundo. O acordo assinado pelo Brasil na Organização Mundial do Comércio sobre as negociações de aeronaves civis permite ao país participar ainda mais do setor, onde a Embraer já conta com destaque. O relator do acordo, o senador Nelsinho Trade, do PSD de Mato Grosso do Sul, explica algumas vantagens do texto.
18: Porque o acordo sobre o comércio de aeronaves civis da OMC é um instrumento multilateral que objetiva a máxima liberalização do mercado mundial de aviação. Nesse sentido, ele assegura a eliminação de tarifas de importação para aeronaves, motores e peças, proíbe subsídios à exportação e reduz barreiras não tarifárias aos signatários.
17: O acordo, assinado em 1979 e atualizado em 2015, prevê a eliminação de tarifas para componentes de aviação como turbinas, partes de aeronaves, simuladores de voo, pontes de embarque de passageiros e produtos utilizados a bordo.
8: A Comissão de Constituição e Justiça aprovou um projeto que permite a continuidade de ações de divórcio e de dissolução de união estável mesmo após a morte de uma das partes. A proposta evita a extinção automática do processo e garante a análise de questões como partilha de bens e outros direitos discutidos em juízo.
9: Segundo a relatora, senadora Elisiane Gama, do PSD do Maranhão, a medida preserva a vontade manifestada em vida e evita prejuízos a familiares e herdeiros. O projeto está pronto para votação em plenário, com pedido de urgência.
19: O projeto de lei é importante porque acaba assegurando o direito dessa mulher ou desse homem em vida. Isso é muito importante. É o respeito, inclusive, à memória dessas pessoas.
8: E seguiu para a sanção presidencial um projeto que cria um Banco Nacional de Boas Práticas para reunir e divulgar ações, programas e políticas públicas que já apresentaram resultados positivos na prevenção e no enfrentamento da violência contra a mulher.
9: A ideia é identificar e replicar iniciativas que dão certo no combate a esse crime. Repórter Alexandre Campos.
20: O banco conterá dados como nome do programa, ação ou projeto, data de sua vigência e descrição sumária do local, perfil e número de pessoas atendidas, além de órgãos públicos envolvidos em sua implementação. Relatora do projeto na Comissão de Direitos Humanos, a senadora Roberta Accioli, do Republicanos de Roraima, lembrou que o banco, além de valorizar as iniciativas exitosas implementadas no país, vai permitir que essas experiências sejam multiplicadas.
21: Isso facilitará não apenas a consulta e o intercâmbio de informações entre os entes federados, mas também o aproveitamento desses dados pela sociedade e soluções inovadoras possíveis de gerar benefícios concretos para a formulação e o aperfeiçoamento de políticas públicas de combate à violência de gênero.
20: Dados do Atlas da Violência de 2026 indicaram que entre 2014 e 2024, 46.336 mulheres foram assassinadas no Brasil.
9: Música. edição de Paula Groba e trabalhos técnicos de Eliseu Caires. O Jornal do Senado fica por aqui. Acompanhe agora as notícias da Câmara dos Deputados. Boa noite.
8: Boa noite e até amanhã.
0: Jornal Câmara dos Deputados. Câmara garante atestado para funcionários acompanharem filhos doentes.
3: O plenário estabelece mudanças na estrutura da Advocacia Geral da União.
0: Avança projeto de lei que aumenta a punição para ameaças feitas por Pix.
3: Boa noite. Ranieri Paulino, do Republicanos, destaca iniciativas desenvolvidas na Paraíba para coibir a violência contra a mulher e combater o feminicídio. O deputado acredita que programas de conscientização e acolhimento têm fortalecido a rede de apoio às vítimas.
0: Ranieri Paulino também ressalta a atuação de órgãos públicos na defesa dos direitos das mulheres, além de medidas legislativas voltadas à responsabilização de agressores. Para ele, o enfrentamento à violência exige ações permanentes de prevenção, proteção e mudança cultural.
3: Flávio Nogueira, do PT do Piauí, é autor de projeto que aumenta as penalidades para quem utilizar o Pix para fazer ameaças, perseguições e intimidações. A ideia, segundo ele, é ampliar a proteção das vítimas, especialmente mulheres, alvo de violência psicológica.
0: Flávio Nogueira destaca a importância desse sistema de pagamentos como uma inovação tecnológica brasileira, mas alerta para o uso indevido da ferramenta por criminosos que utilizam o campo de descrição das transferências para praticar assédio e ameaças.
3: O projeto que aumenta a pena para ameaças feitas por Pix já foi aprovado na Comissão de Constituição e Justiça. Entenda como funciona com a repórter Paula Bittar.
4: A Comissão de Constituição e Justiça da Câmara aprovou um projeto que aumenta as penas para os crimes de ameaça, de perseguição e de violência psicológica contra a mulher quando cometidos no campo de mensagem do Pix. O Pix é o meio de pagamento eletrônico instantâneo criado pelo Banco Central, que entrou em funcionamento em 2020. O texto estabelece que no crime de ameaça, que tem pena inicial de detenção de 1 a 6 meses ou multa, a penalidade é aumentada de 1/3 até a metade se o crime é cometido por mensagem do Pix. No caso da perseguição, com pena inicial de reclusão de 6 meses a 2 anos e multa, a pena é aumentada da metade se o crime for pela mensagem do Pix. E o aumento também é de metade para crime cometido pela mensagem do Pix no caso de violência psicológica contra a mulher, que tem pena inicial de reclusão de 6 meses a 2 anos e multa se a conduta não constituir crime mais grave. O autor, deputado Flávio Nogueira, do PT do Piauí, disse que apresentou o projeto para coibir uma prática que tem sido cada vez mais comum nos crimes de violência contra mulheres. Segundo ele, em muitos casos, o valor enviado é mínimo, irrisório, e serve apenas como um veículo para que a mensagem abusiva alcance a vítima, mesmo diante de medidas protetivas, bloqueios em redes sociais ou tentativas de afastamento. A deputada Érica Cocai, do PT do Distrito Federal, também defendeu o projeto.
22: Esse instrumento Pix, que reafirma a nossa soberania, que reafirma sem dúvida nenhuma a democracia, que reafirma a inclusão, não pode ser um instrumento para propagar, para incentivar ou para efetivar violências contra as mulheres. Violência contra as mulheres é uma luta que é absolutamente estruturante para a construção de uma sociedade mais justa e mais igualitária.
4: O projeto que aumenta as penas nos crimes de ameaça, de perseguição e de violência psicológica contra a mulher quando cometidos no campo de mensagem do Pix ainda depende de análise pelo plenário. Da Rádio Câmara de Brasília, Paula Bittar.
0: Direitos Humanos.
23: Benedita da Silva, do PT do Rio de Janeiro, destaca a aprovação na Comissão de Direitos Humanos de projeto que reconhece a responsabilidade do Estado pela chacina de Acari. Ela lembra que 11 jovens foram sequestrados em julho de 1990, sem que os corpos tenham sido encontrados.
3: Benedita da Silva afirma que a proposta prevê pensão vitalícia aos familiares das vítimas, como reparação moral e simbólica pelo desaparecimento forçado. A legisladora acrescenta que o texto também define a data de 26 de julho como Dia Nacional das Vítimas de Desaparecimentos Forçados.
0: Justiça. A Câmara aprovou o projeto que altera a estrutura da Advocacia Geral da União. O repórter Marcelo Larcher explica as mudanças.
24: O plenário da Câmara aprovou o projeto que inclui a Procuradoria-Geral Federal e a Procuradoria-Geral do Banco Central entre os órgãos da Advocacia Geral da União, a AGU. A Procuradoria-Geral Federal é responsável por representar na Justiça as autarquias e fundações públicas federais, com o INSS, o IBAMA e as universidades. Hoje, a direção da AGU é composta pelo Advogado-Geral da União, pelas Procuradorias-Gerais da União e da Fazenda Nacional, pelo Conselho Superior da AGU e pela Corregedoria-Geral da Advocacia da União. O projeto aprovado e enviado pelo governo ao Congresso altera a Lei Orgânica da AGU para permitir que as carreiras jurídicas de Procurador Federal e de Procurador do Banco Central também passem a integrar o órgão. O projeto foi criticado em plenário e o deputado Kim Kataguiri, do Missão de São Paulo, diz que a alteração aumenta os poderes do Advogado-Geral da União e pode comprometer a autonomia de outros órgãos, como o Banco Central.
1: O principal argumento sendo utilizado aqui é o seguinte: todos os órgãos que já estão subordinados à Advocacia Geral da União vão continuar subordinados. Eu duvido muito que haveria essa mobilização política em torno dessa matéria se fosse para não mudar nada. E me causa preocupação a possibilidade de diminuir a autonomia das autarquias, a autonomia das agências reguladoras, a autonomia do Banco Central e, ao mesmo tempo, dar superpoderes para que o Advogado-Geral da União avoque para si causas que não deveriam ser da sua competência.
24: O relator da proposta, o deputado Lafayette de Andrada, do PL Mineiro, negou que a proposta ameace a autonomia de outros órgãos, mas admitiu um erro que, na redação original, permitia que o Advogado-Geral da União indicasse o Procurador da Fazenda Nacional e o Procurador-Geral do Banco Central sem ouvir o ministro da Fazenda e o presidente do Banco Central, o que foi corrigido no texto final. A proposta aprovada determina que esses cargos são de indicação conjunta do Advogado-Geral da União com o ministro da Fazenda e o presidente do Banco Central. Para Lafayette de Andrada, o texto apenas incorpora à AGU carreiras que, na prática, já são subordinadas ao Advogado-Geral da União.
2: Alguns jornalistas, sem ler o projeto, publicaram algumas matérias alarmistas dizendo que esse projeto confere poderes agigantados ao Advogado-Geral da União, o que não é verdade. O que esse projeto traz, na verdade, é incorporando ao escopo da AGU as carreiras que hoje, na prática, já são comandadas pelo AGU, que são a Procuradoria da Fazenda Nacional e a Procuradoria do Banco Central.
24: O projeto, que inclui a Procuradoria-Geral Federal e a Procuradoria-Geral do Banco Central entre os órgãos da Advocacia-Geral da União, seguiu para análise do Senado. Da Rádio Câmara de Brasília, com informações de Antônio Vital, Marcelo Larcher.
5: Trabalho.
3: Melon Solano, do PT do Piauí, cobra do Senado o andamento da proposta de emenda à Constituição que reduz a jornada de trabalho e acaba com a escala 6x1. Ele lembra que a PEC recém-aprovada na Câmara prevê 2 dias de descanso semanal sem redução salarial.
23: Melon Solano aponta a melhoria na qualidade de vida dos brasileiros como um dos fatores de destaque. Em sua opinião, a aprovação da matéria no Senado vai contribuir para a atualização da CLT, reduzindo o adoecimento e o número de acidentes de trabalho.
3: Já Luiz Lima, do Novo do Rio de Janeiro, celebra a retirada de urgência do projeto do governo que coloca fim à escala 6x1. Segundo ele, executivo e lideranças do legislativo perceberam os impactos negativos da medida, como o encarecimento de serviços básicos, como as tarifas de ônibus.
23: Na avaliação de Luiz Lima, diante de um cenário de inflação, juros altos, endividamento público e alta informalidade, a matéria é irresponsável e, caso prospere, vai prejudicar profissionais que dependem de comissões e gorjetas e diminuir a competitividade internacional do Brasil.
3: Pedro Aihara, do PP de Minas Gerais, defende a derrubada de veto a projeto que estabelece regras nacionais para a idade máxima de ingresso nas polícias militares e nos corpos de bombeiros. Ele esclarece que a proposta amplia de 30 para 35 anos o limite de entrada em concursos.
23: Pedro Aihara defende que a mudança atualiza a legislação diante do aumento da expectativa de vida e das novas exigências de formação para o ingresso nas carreiras militares. O parlamentar pede apoio à análise do veto a ser apreciado em sessão do Congresso Nacional.
3: Aloysio Mendes, do Republicanos, homenageia os 190 anos da Polícia Militar do Maranhão. O deputado exalta a atuação da corporação na proteção da sociedade e na preservação da ordem pública.
23: Aloysio Mendes reconhece o trabalho de homens e mulheres que integram a instituição e cumprem papel fundamental no sistema de segurança do Maranhão. Ele diz que a corporação tem uma trajetória marcada pela dedicação ao serviço público.
5: Economia.
3: Bomgás, do PT do Rio Grande do Sul, registra a participação de membros do Ministério da Fazenda em audiência na Câmara para debater o cenário econômico do país. Segundo o deputado, foram apresentadas na reunião medidas para estimular o crescimento, ampliar o emprego e conter a inflação.
23: Bungás também defende ações do governo para enfrentar os efeitos de crises internacionais sobre a economia brasileira. O parlamentar cita avanços na reforma tributária e a ampliação da faixa de isenção do imposto de renda como medida voltada à redução da carga tributária.
3: José Nelto, do União de Goiás, cobra a abertura de uma CPMI para apurar possíveis irregularidades envolvendo o Banco Master. O deputado afirma que a comissão é necessária para identificar responsabilidades e dar resposta à população sobre os prejuízos causados.
23: José Nelto reclama de demora na instalação da CPMI e afirma que a apuração deve alcançar eventuais agentes públicos e privados implicados nas operações financeiras. Ele sustenta que a falta de investigação aumenta a desconfiança da sociedade sobre o caso.
3: Sargento Faur, do PL do Paraná, defende a atuação de integrantes da Operação Lava Jato em processos conduzidos no estado. O deputado contesta críticas feitas por setores da esquerda, afirmando que a força-tarefa teve papel relevante no enfrentamento à corrupção no país.
23: Sargento Faur diz que decisões judiciais posteriores contrárias à Lava Jato não apagam a relevância da operação. Na avaliação dele, a oposição deve rebater tentativas de desqualificar as investigações e seus desdobramentos políticos.
5: Agricultura.
3: Sérgio Turra, do PP, defende a aprovação do projeto que prevê mecanismos de securitização e renegociação das dívidas aos produtores rurais. Segundo ele, a medida é necessária para auxiliar agricultores afetados por estiagens e enchentes no Rio Grande do Sul.
23: O parlamentar rebate críticas de que a proposta representaria um desfalque nas contas públicas. De acordo com Sérgio Turra, o projeto cria condições para que os produtores reorganizem suas finanças e mantenham a atividade agropecuária sem prever o perdão das dívidas.
3: Delegado Caveira, do PL, denuncia que o ICMBio tem entrado em fazendas e confiscado gado de produtores no Pará. Ele acusa os governos federal e estadual de apoiarem abusos contra agricultores e alega que os produtores afetados já estão há mais de 50 anos na região.
23: Delegado Caveira cobra ação imediata do Ministério Público contra apreensões em Altamira e pede que o governo do Pará seja investigado por corrupção. Segundo sua análise, a administração estadual tem sido palco de clientelismo para garantir a perpetuação de determinadas famílias no poder.
5: Meio ambiente.
3: Inácio Arruda, do PCdoB, festeja a realização, na data em que se celebra o Dia Internacional do Combate à Desertificação, de um seminário internacional para combater a degradação das terras. Ele sublinha a busca por soluções científicas para o solo do semiárido, especialmente no Ceará.
23: O evento ocorrido na Câmara, segundo Inácio Arruda, reuniu cientistas e a ONU para propor tecnologias que ajudem o pequeno produtor. O deputado esclarece que a meta é usar a pesquisa de órgãos como a Embrapa para salvar a agricultura familiar no Nordeste brasileiro.
5: Turismo.
3: Eduardo Bismarck, do PV do Ceará, comemora a realização em Fortaleza de encontro que está reunindo agentes de turismo de todo o país até o dia 20 de junho. Ele destaca que a programação inclui visita à técnica à Canoa Quebrada, no município de Aracati, para ampliar a divulgação da Rota das Falésias.
23: Eduardo Bismarck também destaca o novo voo da Azul entre Belo Horizonte e Aracati, previsto para operar a partir de outubro. O parlamentar avalia que a ligação aérea deve fortalecer o turismo no litoral leste do Ceará, contribuindo para a geração de negócios na região.
3: Hildo Rocha, do MDB do Maranhão, pede apoio para projeto de sua autoria que visa incluir a temporada de praias do Rio Tocantins no calendário oficial de eventos nacionais para fomentar o turismo e a economia local durante os meses de junho a setembro.
23: De acordo com Hildo Rocha, a oficialização da temporada vai atrair turistas e facilitar o financiamento de atividades culturais e de lazer. O deputado lista as cidades de Imperatriz, Ribeirãozinho, Ribamar, Fiquene, Estreito e Porto Franco como principais polos turísticos maranhenses.
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5: Saúde.
3: A Câmara aprovou proposta que garante atestado para o funcionário acompanhar filhos doentes sem desconto no salário. O repórter Antônio Vital acompanhou a votação.
7: A Câmara dos Deputados aprovou o projeto que permite que pais ou responsáveis por crianças de até 12 anos se afastem do trabalho por até 14 dias por ano sem desconto no salário para acompanhar os filhos em caso de doença. O afastamento, porém, deverá ser justificado com atestado médico que contém informações como o diagnóstico, o registro do médico no Conselho Regional de Medicina e uma declaração expressa da necessidade de acompanhamento pelos responsáveis. O atestado servirá como justificativa para ausência no trabalho somente se for demonstrada a incompatibilidade entre o acompanhamento do filho e o exercício da atividade e se a assistência dos pais for indispensável e não puder ser compensada no emprego. Durante o período de licença será assegurada a manutenção do emprego e os direitos trabalhistas. O projeto foi apresentado pelo deputado Alencar Santana, do PT de São Paulo, e o texto final foi alterado pela relatora, deputada Denise Pessoa, do PT do Rio Grande do Sul. Ela retirou, por exemplo, a previsão de o INSS arcar com o pagamento dos empregados durante o afastamento e limitou em 14 dias por ano o período máximo de afastamento dos pais. O projeto foi criticado pela deputada Adriana Ventura, do Novo de São Paulo, que apontou prejuízo para as pequenas empresas.
10: Isso estimula o absenteísmo, é uma agressão, novamente, à negociação direta entre empregadores e empregados. Mas 14 dias, a gente está falando de meio mês, onde libera, pode faltar, leva o filho e não precisa voltar para o trabalho, não é obrigado a compensar, não é obrigado a fazer nada. Então isso é uma vergonha, é um intervencionismo, não dá para ficar jogando tudo nas costas de quem produz.
7: O autor da proposta, o deputado Alencar Santana, disse que o texto final prevê medidas para evitar abusos e fraudes.
11: A deputada Denise aperfeiçoou o texto, garantindo medidas de proteção para evitar que, se porventura uma pessoa queira abusar dessa lei, não possa estar usando esse recurso sem necessidade. A lei visa garantir a proteção e o cuidado à criança e permitir que a responsabilidade que o pai e a mãe têm do cuidado possa ser exercida de maneira plena.
7: O projeto que permite que pais ou responsáveis por crianças de até 12 anos se afastem do trabalho por até 14 dias por ano, sem desconto no salário, para acompanhar os filhos em caso de doença, seguiu para análise do Senado. Da Rádio Câmara de Brasília, Antônio Vital.
12: Desenvolvimento Regional.
13: Marcelo Nilo, do Republicanos da Bahia, classifica como ineficiente a gestão estadual em áreas essenciais como educação, saúde e segurança pública. O congressista alega que o estado apresenta índices alarmantes de violência, além de infraestrutura precária nas rodovias.
3: Marcelo Nilo acusa o executivo local de descumprir obrigações financeiras com prestadores de serviços e artistas contratados. Ele qualifica a administração do estado como a pior da história, apontando problemas também nas políticas de geração de emprego e de proteção às mulheres.
13: Rodrigo Hollenberg, do PSB, critica o governo do Distrito Federal, mencionando uma operação policial contra autoridades do primeiro e segundo escalão da gestão atual. Para ele, os episódios reforçam a suspeita de irregularidades na administração.
3: Rodrigo Hollenberg também defende a instalação de uma CPI para investigar o Banco Master e operações envolvendo o Banco BRB. Ele afirma que a apuração dos fatos é necessária para garantir transparência e esclarecer possíveis responsabilidades.
13: Vavá, do Avante de Minas Gerais, relata preocupações de moradores do Vale do Jequitinhonha sobre a prestação de serviços públicos. O deputado informa que recebeu denúncias relacionadas às condições de estradas vicinais, transporte escolar e limpeza urbana.
3: Vavá cobra atenção dos gestores públicos da região para a aplicação dos recursos municipais e para a qualidade dos serviços oferecidos. Segundo ele, o atendimento às comunidades mais vulneráveis deve ser tratado com responsabilidade e compromisso com o interesse público.
13: Dr. Flávio, do PL do Rio de Janeiro, defende a derrubada do veto presidencial ao projeto que amplia a área reconhecida como semiárido no estado. O deputado argumenta que a proposta beneficiaria produtores rurais fluminenses que enfrentam períodos frequentes de estiagem.
3: De acordo com o Dr. Flávio, o reconhecimento dessa área permite ampliar o acesso a políticas públicas voltadas ao desenvolvimento rural. Para ele, o projeto fortalece a produção agropecuária, gera renda e impulsiona a economia de mais de 20 municípios no interior do Rio de Janeiro.
13: Dr. Frederico, do PL, comemora a aprovação na Comissão de Legislação Participativa de moção de louvor à tratorada de Santa Rita de Caldas, realizada no município do Sul de Minas Gerais. Ele assinala que o evento reúne agricultura familiar, tradição religiosa e valorização das comunidades rurais.
3: Dr. Frederico também registra a presença de representantes da cidade de Coronel Xavier Chaves na Câmara. Ele destaca a produção rural, a cachaça mineira e o queijo artesanal, como expressões da cultura e da economia dos municípios da chamada região do Campo das Vertentes de Minas Gerais.
23: Termina agora o Jornal Câmara dos Deputados, produzido pela Rádio Câmara, com trabalhos técnicos de Everson Urani e apresentação de Márcio Aquiles Sardi e José Carlos Andrade. Uma ótima noite para você.
3: Boa noite, a Voz do Brasil volta amanhã.
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uma ótima quarta-feira pra você, rádio ligado, curtindo a programação. Estamos chegando, a partir de agora a gente vai fazer barulhão nas ondas do rádio e deixar a sua meiuca de semana daquele jeito gostoso, pra cima, muita energia boa, através das ondas do rádio. Por aqui, Fernando Bettoli, seu amigo e comunicador, chegando pra fazer festa com você. Aumenta o volume, bota sorriso nesse rosto e partiu começar a nossa programação aqui na rádio do seu rádio, a rádio número um do seu rádio. Vamos, que a gente vai na sequência já trazer ótimas músicas pra você, já ir curtindo com volume sempre lá em cima. Pra começar tudo aqui, tem Ana Castela, É Que Eu Não Te Conheci, é a primeira Ana de tudo que vai abrir as cortinas do palco da nossa quarta-feira show do rádio.

0: Ai, safadão, Wesley, safadão, safadão, passando junto com o Natanzinho, mentira estampada, quem sente saudade sou eu, da Maiara e Maraíza, indiferença do Cristiano Araújo, com Zezé de Camargo, é que eu não te conheci, Ana Castela, foram as quatro primeiras canções da nossa programação desta quarta-feira, boa!
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0: Ótima noite pra você, agora 10:07.

0: prazer é nosso. Muito obrigado por tudo, meu amigo.
1: Aqui tem sempre as melhores músicas pra você curtir com volume bem no alto. Bruno e Marrone com Zeca Pagodinho, De Tanto Eu Amar Você. Teve Jorge e Matheus com Matheus e Cauã, Leandro e Leonardo. Ô, modão bom pra arrepiar os cabelos do Brás. Teve também Simone Mendes por aqui. Só as boas, do jeito que o ouvinte da rádio número 1 do seu rádio.

0: Diretamente de São José do Rio Preto, interior de São Paulo, Zé Neto e Cristiano com Pátio do Posto, teve Felipe Araújo, Xande Harmonia com João Gomes, o Panda, o Pandinha ou Pandão como queira, também registrou a sua participação aqui, ó.
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0: Faltando 17 para as 11.

0: Bolão por aqui, os Menotti, César Menotti e Fabiano, para de chorar, chorona. Teve Zé Vaqueiro, passou Douglas e Vinícius, Fiduma e Jeca. Como é que tá a sua quarta-feira aí, hein? Como é que tá? Já tá ansioso pro fim de semana? Calma, turma, calma. Já foi 50, faltam os outros 50%, aí depois a gente vai ver a famosa luz no fim do túnel e curtir de montão. Bora lá que aqui tem as melhores músicas pra você conferindo nos quatro cantos, sempre ligado na melhor.
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0: Excelente noite pra você, agora 11 horas.
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0: tudo vai ser tão perfeito. Eu quero te curtir demais.
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0: Victor e Léo, o cuidador do fogo. Teve Zé Felipe, passou Bruninho e Davi, Zé Neto e Cristiano. Partiu abraçar o melhor ouvinte do rádio. Alô, alô, Claudecir, tudo bem? Francisca Costa, o Carlos Batista tá por aqui também. Quem mais? O Fred Silva, Tainara Soares, a Rosana Souza, o Matheus tá por aqui também. Quem mais? A Caroline, a Raquel Abrantes, Jaqueline Florencio, a Elizabeth, a Evelyn, também o Anderson, a Valéria Fernandes, também a Vitória Silva, quem mais? A Bruna tá com a gente, a Luana tá também, Marilene Coelho, Maria Luísa, quem mais? A Ana Lopes, a Beatriz Medeiros, a Edneia Ramos, a Renata Oliveira, o Arthur, tá por aqui, o Jefferson Galdino, Patrícia Bassi, o Heitor Araújo e também a Ivamira Santos.
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Zé Henrique Gabriel, você é a dona do meu coração, pra gente recordar. Ô, música linda! Teve Israel e Rodolfo, passou Edson e Hudson, Maiara e Maraíza, os últimos alôs, Júlia Santos, também quem mais aqui, a Débora Martins, a Maria Eduarda, a Júlia Martins, a Tainara, a Beatriz Almeida, a Jéssica tá com a gente, quem mais? A Marielle, o João Filho, o Maicon tá por aqui, a Vilma, a Vitória Souza, a Helena Conceição, tem também a Juliana Neves, Liriane também tá por aqui, a Rita, Laisla Eduarda, o Arthur, a Inês Araújo, o Paulo Silva e o João Marcos de Paula

João Neto e Frederico, toca aquela. É aquela caprichada, vai ficar pra amanhã agora, porque eu tô indo nessa. Obrigado pela audiência, pela companhia. Amanhã, quinta-feira, a gente tá junto por aqui, fazendo história, brilhando, brilhando sem parar, como a gente faz todos os dias por aqui, né? Hashtag, junto sempre na melhor. Até amanhã, turma. Valeu, valeu, valeu!

0: Confira a hora certa, 12:46.
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0: Obrigado. Obrigado, querido. Obrigado.
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1: Olá, muito bom dia pra você. Falta um minutinho para as 6 horas.
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Fala aí, pessoal, tudo bem por aí? Ótima quinta-feira pra você, muito obrigado pela sua audiência, mais um dia pra gente fazer companhia um pro outro. E o que você tá fazendo de bom agora, nesse exato momento? Conta pra gente aí, nada de timidez, hein? Chega pra perto do rádio, vai aumentando o volume, bora sentir a energia boa daquilo que a gente preparou pra você, viu? É, tem música pra matar saudade, tem música pra você curtir, aquele grande sucesso que não pode faltar no seu dia, que te traz alegria, que impulsiona o trabalho também, aonde quer que você esteja com o rádio ligado aí, curtindo a gente, viu? Eu, Diogo, cheguei pra espalhar alegria no seu rádio, então vem comigo, pra gente começar muito bem por aqui, Cristiano Araújo, Indiferença, participação do Zezé de Camargo.

0: Quase Quase. E essa foi a música que você ouviu por aqui com Israel e Rodolfo. Muito boa! Pra levar mais alegria pra você nessa quinta-feira. Você já fazendo planos aí, né? Pra sexta-feira, pro sabadão, fim de semana. É isso, tem que estar sempre se planejando, né? Não pode deixar pros 45 do segundo tempo, não. Porque a hora passa, os dias voam e às vezes, né? Restam os arrependimentos aí. É, na hora você tem que já saber direitinho o que vai fazer e curtir de montão. E você sabe que a trilha sonora aqui, ó, é por nossa conta. Bora lá aumentar o volume do rádio, tem muito mais pra você ouvir. Teve por aqui Yasmin Santos, Me Segura, teve a música do Leonardo, Pra Não Dizer Adeus, teve a música também do Cristiano Araújo, Indiferença.
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0: Bom dia, 6:15.

0: vocês uma cerveja urgente. Essa foi a música da Nayara Azevedo que você acabou de ouvir por aqui na parceria com Maiara e Maraíza, dupla de peso da nossa música sertaneja. E muito obrigado você que parou tudo que estava fazendo aí só para dar aquele, né, volume maior aí no radinho, para curtir as músicas, para dançar, né, para cantar também, porque quem canta seus males espanta, é o que eu sempre digo, né? E é importante demais ter você por aqui porque impulsiona o nosso dia também. É uma via de mão dupla, né? Se a gente faz bem para você aí, poder ligar o rádio e curtir o que a gente faz, também você pode ter certeza que faz a diferença no nosso dia a dia. Bora aumentar o volume do rádio.
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0: 6:28, bom dia.
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0: Simone Mendes, a nossa coleguinha, cantou por aqui a música Direitos Iguais, levando mais alegria para você através de sua música. A Simone Mendes, ela vem desbravando vários cantinhos desse Brasilzão que ainda não conhece o trabalho dela. Eu acho difícil, né? Porque ela chegou realmente aí conquistando todo mundo, com a simpatia, com a voz, que é diferente mesmo, a voz forte aí no universo sertanejo, que se destaca mesmo, né? E é isso, gente, ó, pode pedir mais vezes aqui na nossa programação também, viu? É quinta-feira, tem gente que tá aí trabalhando, tem que estar em casa descansando também. Então, bom descanso, bom trabalho pra quem é de trabalho. Sobrou um tempinho? Manda mensagem.
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0: E dupla sertaneja mostram bastidores de leilão milionário de gado. Vamos falar sobre esse assunto agora. Chega mais aí pra perto do rádio. Boa quinta-feira pra você, obrigado pela sua audiência. Hoje, dia 18 de junho de 2026. Olha como os dias estão passando rapidinho, né, gente? E você, o que você tem feito de bom esses últimos dias, hein? Tem trabalhando bastante, é? Tem tirado um tempinho pra você, pra sua família? Tem ouvido aqui o nosso programa também? Então tem que mandar mensagem pra gente, bora participar também. Vamos falar agora aqui sobre a dupla sertaneja Henrique e Juliano, porque segundo o portal Léo Dias, eles abriram as portas da fazenda e revelaram os bastidores de um leilão milionário de gado, mostrando que o sucesso da dupla vai muito além dos palcos também. Os sertanejos destacaram o cuidado com a genética dos animais, o trabalho no agronegócio, área, né, pelo qual ambos são apaixonadíssimos também. O evento reuniu criadores, investidores e admiradores do setor, movimentando cifras milionárias que a gente até desconhece, né? Além da música, Henrique e Juliano já são conhecidos pelo forte envolvimento com o agro, reforçando a conexão da dupla com o universo sertanejo raiz. Dentro e fora dos palcos. Sucesso pra eles! Ótimo dia, 15 para 7.
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0: São três flashbacks a partir de agora para fazer companhia para você na nossa programação, porque é o seguinte, ó, hora de botar no tempo, hora de relembrar, porque recordar é viver, a gente adora poder fazer essa viagem juntos aqui nas ondas do rádio, né? Oportunidade de cada um poder sintonizar e ficar na boa mesmo. Sinta-se em casa. Quem vem chegando para cantar é César e Paulinho. Você é tudo que pedi para Deus.

0: Negra e Solimões acabaram de cantar por aqui a música Tá Mentindo. Essa é boa, né? Pra poder dançar, pra curtir, porque tem uma levada boa e já faz um bom tempo aí desde o seu lançamento. É por isso que tá marcando presença aqui também no nosso Mais Antigas com 3 flashbacks pra você. Como é que tá sendo aí o seu dia? Conta pra gente aí. Você sabe que aqui não tem espaço pra tristeza não, viu? Aqui a gente recorda, recorda com carinho, às vezes se emociona, é pezinho no chão de volta às raízes, mas é sempre pra lembrar o melhor que a vida pode proporcionar pra gente ao longo dos anos, né? Por isso que é importante você aproveitar cada minuto, cada segundo do seu dia. Teve aqui também a música da Taíme com Thiago Vendinha, teve César e Paulinho, Você é Tudo Que Pedi Pra Deus. Essa foi a primeira música que a gente apertou play por aqui. Muito obrigado aí pela sua audiência, pelas mensagens. Mais Antigas vai ficando por aqui, mas a qualquer momento tem mais.
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0: Bom dia, 6:53.
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0: param de cantar por aqui, a música não mexe nas minhas gavetas. Essa música aqui, ó, Tapete Vermelho pra ela, né? Uma das músicas mais pedidas aí. Pessoal pede sempre porque o espaço tá aberto aqui pra você também ser protagonista, tanto quanto as músicas que a gente coloca por aqui pra levar mais alegria pro seu dia, viu? Como é que tá sendo a sua quinta-feira aí? Diz pra gente. Eu sei do seguinte, daqui a pouquinho é sexta, daqui a pouquinho é fim de semana. Sempre é bom olhar o copo meio cheio, né? De maneira positiva. Às vezes, o trabalho dá, né? Aquela exaustão, aquele estressezinho, mas vai chegar aquele momento do descanso, momento também para você tirar junto com os amigos aí, um fazendo companhia para o outro e recordando um pouquinho do que a vida, né, oferece sempre de melhor pra gente. Bora continuar ouvindo muita música por aqui.
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0: Ótimo dia, 7:14.

0: Tuna Lama, música do Guilherme Santiago cantando aqui pra você com a Mari Fernandes, levando mais alegria, parceria de peso da nossa música, essa junção que o sertanejo faz, né, com outros estilos, é sensacional. Vale sempre muito a pena porque agrega demais pro movimento sertanejo, movimento da música, né? E ajuda a impulsionar a carreira de pequenos artistas, às vezes começando, fazendo parceria com artistas maiores, já consagrados, né? Eu sei que tem espaço para tudo isso e muito mais aqui na nossa programação. Espero que você tenha curtido aqui a nossa sequência, viu?
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0: Bom dia, agora 7:29.
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0: Santana, o último dos apaixonados, passou por aqui cantando pra você a música Sinais. E aí, gostou da música? Ela tem uma vibe legal, né, gente? Você ouve, vai cantando junto, tá em casa, fica melhor, né, o clima, tá aí no trabalho, trabalha bem melhor também, dá aquela impulsionada, é isso que a música faz com a gente, né? Por isso que eu escolhi essa profissão, por isso que você tá com o rádio ligado aí também, não é? Pra dar aquela impulsionada no dia. Então, vamos que vamos, tem muito mais pra você ouvir.
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0: Ótimo dia, 12 para as 8.

0: That's you. Essa foi com Maiara e Maraíza cantando aqui pra você, pra deixar o seu dia melhor. Espero que você tenha gostado, curtido de montão, né? As letras a gente vai cantando, vai se emocionando, vai se identificando, né? Esse foi o nosso programa de hoje. Obrigado você pelas mensagens, pelo carinho. Que papai do céu abençoe você imensamente. Bom descanso pra quem é de descanso. Bom trabalho pra quem é de trabalho. Eu, Diogo, vou indo nessa e a gente se fala. Até a próxima. Tchau, tchau.
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2: Opa! Bom dia, bom dia, bom dia, bom dia, bom dia. Começando o seu, nosso programa, o mais animado. O mais animado do Noroeste Paulista. Obrigadão pela sua participação, pela sua audiência desde cedo aqui, ligadinho na difusora. Estamos juntos e misturados, hein? Coisa boa, os nossos ouvintes já estão por aqui, chegando em nosso telefone 997-640955. Nesta quinta-feira bacana, dia 18 de junho de 2026. Mas como passa rápido, né? Este mês gostoso de junho, coisa boa. Por quê? Porque é aquele mês, né? Pra mim, né? Não sei pra você aí do outro lado. O mês do aquele forrozinho gostoso. Aí tem canjica. Tem quermesse uma atrás da outra. É assim, mais ou menos. Por aí vai. Como assim?
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2: Né? Daquele jeito. Estamos na fase da lua crescente, estação outono. E o tempo, como é que você tá? Tá gostando? O tempo tá gostoso, né? Esse frio que não vai embora mais. Dia, nesse exato momento, marcando em Catanduva 13 graus, a máxima na casa dos 24. É. E como dia 2 de julho, né, teremos a presença do Vitor Clay aqui na Difusora FM. É, o homem estará por aqui, marcando presença, batendo aquele papo legal com a Difusora, hein? Então vamos começar com ele, Vitor Clay, Adrenalizou, agora 8:10. Bom

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3: Ah, você está ouvindo Valdemar Júnior, 8:19. Deixa eu mandar um abração aqui pro pessoal da Limpicar. É, estiveram conhecendo aqui também o estúdio da Difusora FM. Nosso amigo Peixinho, fala Peixinho, bom dia.
4: Meu amigo Valdemar Júnior.
3: Beleza.
4: Aqui é o Peixinho de Santa Adélia.
3: O chifrudo.
4: O Valdemar, eu fui criado numa tribo de índios, sabe? Ah. E nessa tribo, quando sumia algum bicho, o pajé mandava uns homens atrás. E quem achasse esse animal, ou aqueles que mandou, podia fazer aquilo que o cavalo faz com a égua. Aí sumiu uma cabritinha, rapaz.
3: Bicho.
4: Aí o pajé falou: vai 20 homens atrás. Vocês achar, vocês podem fazer aquilo que o cavalo faz com a égua. Aí foi. 20 homens acharam essa cabritinha, rapaz. Aí eles fizeram, né? Aí sumiu uma égua, rapaz. Olha. Eu até lembro disso, até hoje eu lembro disso. Aí o pajé falou: vai atrás, vai 30 homens atrás. E vocês achar, pode fazer aquilo que o cavalo faz com a égua. Foi 30 homens e acharam essa égua, rapaz. Aí uma vez, né, foi caçar, rapaz, e eu me perdi no meio da mata, rapaz. O pajé mandou 50 homens atrás. Aí eles me acharam, rapaz. Aí eu tô tão feliz. Um bom dia, um bom programa.
3: E aí fizeram com você o que que fazem com a égua. Você não tem juízo não, cara. Eu vou te contar, hein.
5: Churrasco. Você quer o quê?
3: Vou te contar. Esse peixinho, eu desisto. Nosso amigo Fernando Pedra, hein? Tá frio por aí, Fernando? Trabalhando o homem ligado na Difusora. Bom dia, bom trabalho. Equipe, olha só, o homem é empresário. Equipe Fernando Pedra Portuguesa.

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0: Difusora FM, Jean Giovanni, com participação Bruno e Marrone, hein? Te amar, me amar, faz te odiar. Arrancando a minha boca, me faz te odiar aqui na Difusora FM, musicão. É um sucesso atrás do outro e vamos pro nosso primeiro bloco do horóscopo do dia.
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0: Alô, Áries, bom dia. Olha, a sua estrela tem tudo para arrebentar. Pode pintar aí a chance de ganhar algo ou lucrar com um talento seu, hein? Só segure o desejo de mimar gastos impulsivos e riscos desnecessários, ainda mais à noite. No amor, seu poder de conquista promete ficar fortíssimo, mas você também deve transmitir maturidade e estabilidade emocional. Números da sorte 16, 9 e 19, cor para o dia preto. Alô, Touro, bom dia. O dia começa com um clima bem bom no lar, hein? Inclusive com a chance de resolver pendência ao assunto antigo. A lua em leão anima os encontros familiares, mas a quadratura com Marte à noite pode impulsionar tretas. Olha, no amor tende também a atrair alguém com o seu jeito seduzente e o desejo de se amarrar promete falar alto. Se tem o mozão, a tendência é querer ficar no grudinho. Só segure a ciumeira à noite, pois pode abalar o clima e o aconchego. Números da sorte 44 e 31, cor para o dia azul esverdeado. Alô, Gêmeos, bom dia. Pode iniciar esta quinta-feira com mais organização, disciplina e apoios importantes. Aguarde um dia agitado, cheio de conversas, ideias e reuniões, hein? No amor, sua boa lábia tende a ganhar doses extra de otimismo, confiança e alegria, o que promete chamar a atenção com facilidade e favorecer os flertes. Olha, números da sorte 20, 29 e 47, cor para o dia prata. Alô, signo de Câncer, bom dia. Pode contar com mais foco, responsabilidade, vontade de ver resultados concretos. E se depender dos astros, seus esforços prometem aí ser um tremendo sucesso. Inclusive com a chave, né? Com a chance aí de valorização profissional. No amor, pode sair da toca, desfilar seu charme e curtir um lovezinho. O desejo de se comprometer promete crescer, mas o seu lado controlador e possessivo tende a bombar e estremecer as coisas, principalmente no fim do dia. Números da sorte 30, 21 e 48, cor para o dia goiaba. Alô, Leão, bom dia. Lua leonina aumenta seu brilho pessoal, mas a energia do dia pede equilíbrio entre vontade de aparecer e exigência aí profissional. A pressão por resultados pode crescer também. Então, ó, mais planejamento e menos impulsividade. No amor, seu magnetismo deve ficar tão poderoso que você tende a atrair os olhares sem nem tentar. A energia da manhã promete ser perfeita para agir e fortalecer a relação. Só não deixe o orgulho falar mais alto, ok? Números da sorte 12, 36 e 45, cor para o dia azul. Alô, signo de Virgem, bom dia. Quintou, hein? Com a chance de sair da pindaíba, bebê. É que os astros te ajudam a enxergar soluções criativas e agir com mais responsabilidade. O amor, sentimentos escondidos e saudades podem pipocar hoje, atiçado o desejo de viver uma conexão daquelas que mexem com a cabeça e o coração. Amanhã promete fortalecer também, favorecer demais uma conversa aprofundada e madura. Números da sorte 47, 34 e 43. Cor para o dia verde claro. Daqui a pouquinho tem mais horóscopo, daqui a pouco tem o seu signo. Lembrando que a sua participação hoje em nosso programa 997640955 vale 2 individuais aqui pro Circo Lois Agade, hein? É, alguém vai pro circo aí? Bora, bora. Aê, fazendo a festa aqui na Difusora nesta quinta-feira. É festa, hein? E eu quero todo mundo participando conosco. Tem ingresso do circo, então, ó. Telefone tá liberado.

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2: Alô, Libra, bom dia. Olha, com suas habilidades práticas e de negociações ativadas, pode colocar as contas em ordem. Mas lá pro fim do dia, cuidado com gastos impulsivos e rolê também com decisão financeira arriscada envolvendo aí amigos. No amor, pode começar o dia com mensagens do contatinho e chance de firmar o romance. Números da sorte 3, 48 e 37. Cor para o dia vermelho. Alô, Escorpião, bom dia. Tende a iniciar o dia mostrando disciplina, competência e foco em crescer. Sua produtividade tem tudo para receber reconhecimento. Agora, se trabalha à noite, risco de tensão com colega, cliente ou parceria. No amor, agindo com mais confiança, alegria e audácia, pode deixar quem quiser na sua. Vejo também chance de pegar um colar no outro corpinho. Se já tem alguém, o desafio deve ser conciliar romance e carreira. Números da sorte 7, 22. Cor para o dia branco. Alô, Sagitário, bom dia. Pode querer liberdade e novidade, mas a rotina deve chegar com tudo. Canalizar a energia prática do dia promete ser produtivo. No amor, pode rolar uma mistura interessante entre o desejo de alegria e prazer e a vontade de construir algo sólido. Paquera em viagem, onde estuda ou pela internet, promete ganhar força. Números da sorte 9, 45 e 27, cor para o dia cinza. Alô, Capricórnio, bom dia. O dia começa favorável com os astros te ajudando a tomar decisões maduras e lidar melhor com grana, sobretudo dos outros. Bom para negociar e resolver pendências. Olha, no amor, conversas profundas sobre o que sente, inclusive ainda na cama, promete deixar o vínculo com quem ama mais sólido. Porém, o ciúme e a teimosia podem aumentar à noite e virar aquele drama de novela. Números da sorte 16, 25 e 34, cor para o dia amarelo. Alô, Aquário, bom dia. Seu poder de argumentação e convencimento tá on. E aí você pode mandar bem nas reuniões, negociações ou entrevista de emprego. Parcerias, conversas sérias e contatos importantes tendem a fluir melhor pela manhã. No amor, se precisa aí discutir uma relação ou acertar os ponteiros, melhor fazer isso de manhã, quando deve contar com mais maturidade emocional. Números da sorte 59, 58 e 41, cor para o dia azul turquesa. Alô, peixes, bom dia. Sua produtividade, vendas, contatos e conversas prometem aí render super bem, especialmente pela manhã. Só pense bem antes de falar, tá? No amor, a lua em leão intensifica tudo, inclusive as expectativas. Já Marte em touro traz mais cautela. Ou seja, o coração pisciano pode até querer aquele amor de comédia romântico, mas tende a ir devagar, devagarinho. Números da sorte 24, 33 e 53. Cor para o dia verde. Ficando por aqui o seu horóscopo. Na sequência tem Eduardo Costa. Imagina eu, 8h48, bom dia!

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1: Difusora FM, agora 9:08. Na sequência, você ouviu Kleber e Cauã, mil adjetivos. Direto ao nosso telefone, fala meu amigo Leandro, bom dia, bom dia.
2: Bom dia, Valdemar Júnior.
1: Beleza, cara.
2: Toma uma música aqui pra nós aqui, ó. A equipe de pintura aqui, ó. Do Bruno Valim. Mandar um abração lá pro pessoal lá do Barato Tintas lá. Mandar um abração pro Bruno Valim, pro William.
1: Certo.
2: Toca uma música aí pra nós. Troca uma do Chico Rei Paraná aí pra nós.
1: Opa.
2: Bom dia, um bom serviço. E aquela frase do Ciclone: é Deus na frente, sempre é só tocar.
1: É só tocar. Como que é, DJ?
3: Não entendi.
1: Não, primeiro que a tua função aqui é me ajudar em apresentar o programa, certo? Aí você começa a mexer nos efeitos. Apagou um, apagou o outro, e agora? Olha, tem efeito que não tá, que não vai, ó, tá vendo, ó? O cueca vai ter que colocar de novo, filho. Aí, ó, cuecão de couro, cadê? O menino é lindo, menino do papai.
4: Tu viu como ela é mentirosa? Aí. A bicha é falsa.
1: A tua função é essa e você fica mexendo nos meus efeitos, cara. Fica difícil, né? Eu vou te contar, viu, cara? Para de mexer, é onde não deve. Né, Daniela? Oi, Daniela Regina, bom dia, minha querida. Nossa amiga Maria Silvia por aqui também. Bom dia, bom dia, bom dia.
5: Ju, bom dia. Ju, eu tô com a minha mão durinha.
1: Tá durinha?
5: Vou morrer de frio, Ju.
1: Não, pior que a minha mão também tava dura hoje de manhã, cara. Juro pra você. Eu vim pra rádio, era o quê? 6:30? Vim cedinho hoje. Nossa, mas minha mão tava dura também, né?
5: Ô, Ju, não tem nem jeito de fazer amor. Se a gente for pegar no miudinho, ele cai, ele some. Não dá, não dá.
1: Ah, então você tá preocupado porque a sua mão tá quase congelada por conta disso, é? Você tá pensando naquilo, é?
6: Cadê ele, hein?
1: Tá pensando naquilo, né?
3: Quem botou esse áudio não. Aí? Rapaz, é sacanagem, velho. Aí já virou
1: bagunça. Pelo amor de Deus, hein, Zildinha? Vê se você procura um saco de milho aí, Zildinha. Pra fazer uma pamonha, manda umas duas pra aqui. Manda umas duas aqui na rádio, pode ser? Aí dá uma descongelada nessa sua mão aí, é. Aí você pega o milhão, rala o milhão, tira o cabelo do milho. É, porque geralmente o milho vem cabeludo, né? Ai, meu Deus do céu. Cozinha um pouco também, traz aqui, milho cozido, nossa, é uma delícia. Nesse tempo, hein? O que é que você acha, Zildinha? Esse ano ninguém me convidou pra comer uma canjica, né? Pessoal lá de Embaúba, bom, faz tempo que eu não dou um pulinho lá onde as meninas ficam, no corte e costura. Aí esse ano me colocaram no escanteio. Deixa os seus pra mim, viu, meninas? Na verdade é que eu prometi de levar os pintinhos, né? E eu acabei esquecendo e não consegui levar. E tem que dar um pulo lá. Fazer o quê, né? Ei, gaivota, chega mais, gaivota. Já caiu da cama, gaivota?
7: Bom dia, Valdemar. Bom dia, acordei agora que você
1: pelo
7: falou.
1: Pelo visto, 9 não,
7: horas
1: né?
7: E 10 minutos. Agora que você falou 9:10.
1: Não é?
7: Bom dia, bom dia, bom dia. Vamos sacudir a poeira, hein, gente? Eu tô aqui dando uma de enfermeira e babá. Bom dia, bom dia.
1: Bom dia, bom dia. Então. Caiu da cama cedo, né? Alô, Joyce Mancini, brigadão, minha querida, pela audiência. Tá ligadinha aqui conosco também. Ó, lembrando que a sua participação hoje vale ingressos, tá? Do Circo Luz Agade aqui em Catanduva. Eu quero a sua participação para que você possa ganhar esses dois individuais aqui, tá? 997640955, vem fazer. Oi, a festa.
5: Eu ia te perguntar dessas meninas dos Pinto lá de Embaúba. Que elas sumiram.
1: É, sumiram.
5: Vamos, mulherada. Só porque não levou os pinta aí, você está triste? Fala aí que eu e o Ju leva pinta aí, gente.
1: Não, você eu sozinha. Eu não tenho nada a ver com isso, não. Não me coloca na fogueira, não, hein? Ô, louco. Não. Você que faz isso sozinho. Eu não tenho nada a ver com isso aí, não. Prometi. Posso comprar, mas quem vai levar é você. Não é assim que a banda toca aqui, não, filha. Aqui tem gerência, viu?
0: Ô, louco, meu!
1: Aqui tem gerência. E para com isso, hein? Para com isso. É cada coisa que eu vou te falar.
6: Viu? Não creio.
1: Não, olha, até o haja coração se apagou, cara. Eu tô mole mesmo, viu? Eu tô mole mesmo, viu, cara? Como diz minha mãe, quando o cara faz pirraça.
8: Bom dia, meu amigo Valdemar.
1: Bom dia, Maciel.
8: Bom dia, com alegria, que Deus abençoe a nossa quinta-feira. Ô, Valdemar, troca pra nós aí, Luan Santana, o Cone, fazer um favor pra nós aí. Ofereça ao Ederson, nossa amiga Zoião, toda essa Catanduva e região aí, um forte abraço a todo mundo. Tô ligado aqui, hein? Tchau, obrigado.
1: Valeu, Sérgio Maciel. Ô Leandro Lozano. Senta aqui, meu amigo. Senta aqui do lado. Isso é. Ó, primeiro. Quando for enviar essas fotos assim, né? De vocês trabalhando aí, vocês me avisam, tá? Ó, eu posso enviar a foto aqui do pessoal trabalhando?
6: Eita, coisa linda.
1: É, que é pra não. Ô Leandro, e esse seu amigo aí que está na escada aí, ele tá parecendo aquele pessoal do Olodum, né? Tem aí? É, rapaz, tá parecendo aqueles batuque lá do Olodum, aqueles instrumentos lá, rapaz. É a mesma cor aqui, ó, preto, vermelho, amarelo. Tá trabalhando ou tá no Olodum?
5: Ô Ju, cadê o Crisão? Tá com medo do frio?
1: O Crisão tá levando ferro uma hora dessa.
5: O homão. Gente, cadê o homem forte?
1: É, sabe por que ele sumiu? Porque ele viu que vocês estavam afim dele, ele sumiu um pouco, né? Fala, meu amigo Fabrício.
9: Bom dia, Júnior.
1: Bom
9: tudo
1: dia.
9: Bem, Valdemar?
1: Beleza.
9: Ô, Valdemar, que história é essa aí? Você vai levar também?
1: Não.
9: Meu pai do céu, hein?
1: Tô fora.
9: Tá ficando feio pro teu lado, hein?
1: É essa Isildinha, ela é...
9: Um abraço, ela é, fica com Deus.
1: Deu até tosse agora.
0: Ô, louco, meu!
1: Deu até tosse agora. Como é... Ô Joyce, quando um cara mais reza, a assombração aparece, você acredita? Ô Joyce, o que é isso? Me mandou aqui, ó, a foto do pacote de mandioca. Você vai fazer caldo de mandioca, é, Joyce? Só que a marca dessa mandioca aí é mandioca diferente, né? Eu nunca vi essa mandioca no mercado, não, viu? Pra vender. Onde que você comprou isso aqui? Será que não tá vencido, não, isso aqui? Esse pacote meio estranho, viu? A marca da mandioca. Mandioca do véio. Mole não, macia. Você tá de brincadeira, cara. Não. Pelo amor de Deus, cara. Não, manda pra quem gosta, hein? A Isildinha. Vou mandar pra ela aqui e pro nosso amigo Fabrício Escamato. Mandioca do véio, mole não, macia. Que marca é essa, cara? É pra beber. Isso tá vencido, não presta não, hein?

0: Ah, Diego e Vitor Hugo, beijei a cura no som da melhor. 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Agora 9:27. Eita, nosso amigo Crisão apareceu por aqui, ó. Depois do seu amigo Fabrício Scamato perguntar por ele, adivinha onde ele está? Sempre, né?
1: Ô, louco, aqui é Corinthians, você é louco? Ah, uma sopinha de mandioca vai bem, mano.
0: É, tô falando.
1: Pode fazer que o pai vai buscar o marmitec aí. Sopa de mandioca, viu? Não quero a mandioca, não, que aqui é Corinthians, moço. Você é louco?
0: Ah, sim.
1: Tô na academia, mano.
0: Ah, sim.
1: Cuidado da saúde. Da minha vida deve ter uma carreta de gente que cuida. Mas quem cuida da minha vida é o Deus Todo-Poderoso.
0: Olha.
1: Valeu, um abraço.
0: Ô, glória.
2: Tá ali, me cuida na cara do cão.
0: Ô, glória.
1: Manda o link aí.
0: Manda o link. Aí, Izudinha.
3: Ô, Júnior, faz o seguinte: manda essa mandioca toda pro Crisão.
0: Eu mandei pra ele também. Aí, ó, vê se você procura aí no, nos mercados aqui em Catanduva essa marca aí, ô Crisão. Mandioca do véio, mole não, macia.
4: 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A bicha é falsa.
1: Por isso que Deus tem misericórdia desse povo, viu, cara? Olha, esse povo não sabe, olha.
0: Não sabe.
1: Rapaz, não, Deus é bom demais, né? Hã? Cuidado, Crisão, velho. Acorda, Brasil!
5: Ô, louco, meu!
0: Ai, meu Deus do céu, gente.
1: Oi, Judinho, um abraço. Tudo de bom pra você, viu? Você é louco, meu. Eu gosto de mandioca já na sopa só. O resto tá fora.
0: Como é? Ele gosta de mandioca só na sopa?
5: Ô, louco, meu!
0: Ô, Crisão, você gosta de mandioca na sopa ou dando sopa? Eu não entendi.
5: Ô, louco, meu!
6: Cadê ele, hein?
0: Ó, oh, deixa eu mandar um abraço aqui pro pessoal do Limpicar, né? Da Limpicar, sempre ouvindo o som da melhor. É, vieram conhecer aqui o estúdio da Difusora, Ondas Verdes. Abração pro pessoal que sempre fica ali, né? Trabalhando e o rádio tá ali, torando. Tá torando aí, ô menino? O volume do, né? do som, criatura. É só falar nessas coisas que seu olho brilha, né, DJ?
7: Cavo, lepo.
0: Só porque eu falei o rádio lá, tá torando o volume. Aí o cara fica, pelo amor de Deus, hein?
5: Ô, louco, meu!
0: Nossa senhora, o frio tá comendo teu juízo, né, cara? Só porra.
8: É só pegar, Crisão, e fazer uma sopa, aí você vai molhando a mandioca na sopa e comendo. Só porque eu falei o delícia. Rádio lá, mas o rolamilho,
0: oh,
8: e lá tem galinha aqui.
0: Oh. Ai, meu Deus do céu. Oi, Zildinha, eu falei assim, vai ralar não o milho pra fazer a pamonha, criatura. Nossa, você também, hein, Zildinha? Nossa, tá difícil hoje, hein?
5: Louco, meu!
0: Tá difícil
9: não
0: demais.
9: Não creio.
0: O cara fala uma coisa, ela entende outra. Eu falei assim, ó, vai ralar o milho ou não? Vai ralar o milho ou não? Pra fazer a pamonha, né?
1: Ô, louco, meu! Que isso, fera? Olha aí, Crisão, essa já vem no saquinho. Grande mandioca do Valdemar Júnior.
0: Essa vem no saquinho.
1: Ô, louco, Valdemar, que isso, fera? Olha, eu conheço o rapaz lá, hein?
10: E aí, Valdemar, tô com a música pra nós aí, mano. Manda aí o pessoal do Limpacá aí, mano.
1: Pelo amor de Deus, hein? Tá torando aí, Valdemar? Errou!
11: Bota pra torar!
0: Ai,
8: é. Ah, é mesmo, achei que você tava falando assim, ia rolar o vídeo. É, hoje eu tô entendendo tudo mal. Depois que eu falei que nós ia em Baúba levar pinto.
0: Não. Para com essa história, rapaz. Porque se você não explicar tintim por tintim, o povo vai entender outra coisa, entendeu? É, do nada você solta uma dessa.
12: O que você tá fazendo agora?
0: Ah.
12: Vambora lá no cabaré tomar umas pingas? Fala comigo. Sai cachorro.
0: Mas você não explicou pro pessoal que tá chegando, que tá ligando o rádio agora, que precisávamos levar Você leva, você comprar. Eu desisto, cara, eu desisto. Essa mulher me deixa louco, Deus me livre.
5: Ô, louco, meu!
0: Ela e o meu monte aí, ó. Louco, uns ouvintes tudo meio fora da casinha, Deus.
9: Nossa, só povo louco hoje na difusora, hein? Difusora Rádio Magandi, cê é louco!
0: Eu vou. Voz comerciais, eu volto já. Essa foi boa, hein? 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

0: 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Diego e Vitor Hugo, que pena.
1: Que pena!
0: Que pena.
1: Faz barulho pra Thales.

0: Ô, meu amigo Serginho, bom dia.
1: Bom dia, meu querido amigo Valdemar Júnior.
0: Beleza, cara.
1: Cê tá bom, filho? Tá
0: bem tudo demais.
1: Dominado por aí?
0: Tudo dominado.
1: Tudo sobre controle.
0: Opa.
1: Na paz de Deus. Que bom, hein, Valdemar? Ô, Valdemar, toca pra mim aí Guilherme Silva com a participação dos Barões da Pisadinha. Beija bem. Ei, Valdemar, beijar faz bem pro coração, você sabia?
0: Opa!
1: Beijar é bom demais da conta, hein? Ei, lá lá!
0: E você anda beijando, é? Vixe, mano! Será, meu Deus?
2: Ô, louco, meu!
0: Ai, meu amigo!
1: Ofereço aí pra você, pra todos os seus ouvintes, pra Lenda do Rodeio, nosso grande ciclone. Ofereço também para a lenda da Secretaria de Saúde de Catanduva, o nosso querido amigo Cristiano Fragoso, que não perde um programa seu, viu?
0: Opa, coisa
1: pra
0: boa,
1: toda
0: hein?
1: Toda a galera lá na cidade de Itajubi, o pessoal ouve em peso.
0: Alô,
1: lá.
0: Alô, Fragoso!
1: Programa. Lá você bomba também através das ondas do rádio, não é verdade?
0: Muito bom.
1: Ô, Valdemar, um abençoado dia aí para todos nós, um forte abraço e tchau, obrigado!
0: Valeu demais, meu amigo Serginho! Abração a toda a galera de Itajubi, obrigado demais pela audiência, tá todo mundo junto e misturado. E olha, lembrando que a sua participação hoje vale 2 individuais do grupo Luiz Agade aqui em Catanduva. Eu quero ver você lá, hein? É. Eu não, os meninos lá do circo. Mas vai sim, é muito bom, viu? Lois Agade.
3: Bom dia, Tadeu, Valdemar Júnior.
0: Fala, Tadeu, sumido.
3: E aí, Valdemar.
0: E aí,
3: manda
0: tudo
3: um abraço
0: certo?
3: Aqui pra nós, aqui, ó. Aí, meu amigo aqui, o Lucas.
0: Estamos
3: carregando a van pra levar as coisas pra festa lá em Rio Preto.
0: Eita, festa em Rio Preto? Ô, oh, coisa boa, hein? Quando que é? Onde será? Falou em festa, eu tô dentro. Ah, é só falar em festa que o cara já se empolga, meu Deus do céu.
4: Bota pra atorar! Ah, Zé da Manga!
0: Fala, meu amigo Rafael, beleza?
5: Oi,
0: bom dia!
5: Bom dia pra todos aí. E aí, Valdemar Júnior, belezinha?
0: Tudo bem, cara?
5: Ô, Valdemar, toca aquele som pra nós lá, o Bezerra da Silva.
0: Opa!
5: Passa o rodo nele.
0: É bom,
5: tamo
0: é
5: junto,
0: bom.
5: Meu parceiro. Toca essa pra nós que eu sei que você gosta.
0: Vai passar o rodo em quem, rapaz? Cuidado, hein?
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7: Ô, potência!
0: Sei não. E hoje tem mais jogos, né? Hoje tem mais jogos, segue aí a Copa do Mundo, daqui a pouquinho vamos passar aqui, repassar para vocês todos os jogos que aconteceram ontem e os que vão ser realizados hoje, né? Em mais uma fase de grupos, não é isso? Nossa amiga Silvia Araújo por aqui. Oi, Silvia,
8: bom dia.
0: Bom tudo
8: dia.
0: Bem?
8: Bom dia. Quinto, que frio, Juninho, que frio. Que a caça dos veinhos não tá aguentando mais esse frio. Juninho, que Deus abençoe o nosso dia. Você
0: isso.
8: E todos ao seu redor aí, tá?
0: Obrigado, viu?
8: E apoio qualquer música, se por aí tá ótimo pra mim, tá?
0: Opa, muito bem.
8: Hoje tô meio com frio hoje. Tô pensando em fazer o serviço da casa. Juninho do céu, que frio é esse? Tá? Um beijão no seu coração, viu?
0: Tá certo.
8: Beijo.
0: Obrigado, beijo. Ô Silvia, qualquer coisa, fia, pra dar uma esquentada, faz igual a Isildinha, rala um milho, rala uma mandioca, aí dá uma esquentada boa.
9: Não entendi.
0: Não? É, faz isso aí.
9: Tobio, beijo, amor da minha vida. Tô morrendo de saudade, você.
0: Tá o quê, menino?
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0: Tá o quê?
9: Tobio, beijo, amor da minha vida. Tô morrendo de saudade, você.
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0: Como que é?
9: Eu achei que Brasil jogava hoje. Achei que hoje era sexta-feira. Hoje que eu ia torcer pra ele, não é hoje que ele joga. E eu não tô ralando nada.
0: Passou a noite toda ralando, hein? Milho, menino. Oi, Zildinha, é amanhã. Mas ó, deixa pra dar o seu palpite amanhã, viu? E se for um palpite negativo, deixa pra dar o palpite depois do jogo, pode ser? Pode, não, é, se for um palpite negativo pro Brasil, aí depois do jogo você fala.
10: Não entendi.
0: Ai, Deus.
11: Bom dia,
0: Valdemar. Bom dia, Silvia.
11: Como você, bebê, Valdemar, 13, isso mesmo, 13 graus.
0: 13?
11: Catanduva, nesse momento, o solzinho tá saindo, mas ele tá muito,
0: 31,
11: muito,
0: né?
11: Tímido hoje, Valdemar, tinha que ser um solzão, né? Valdemar, você viu a lua ontem bem? Que coisa mais linda.
0: Tá vendo aquela lua que brilha lá no céu?
11: Só eu não tenho crush, nem crush, nadinha. Mas eu contemplei mesmo assim, Valdemar.
0: Eita, Deus.
11: E aí, você melou muito essa noite, Valdemar.
0: Oh.
11: Oh, querido, conta para mim. De tanto puxar o saco do Brasil Texas, hein? Se melou, Valdemar. Que mel é esse, bebê?
0: Você gosta, hein?
11: Melado, viu? Quem muito mel, sai melado. Bom dia, meu chuchu da minha carreira.
0: Você gosta, hein?
11: Valdemar, você viu como ela ama todo mundo, essa mulher? Quanto amor ela tem pra dar, né? Oh, meu Deus do céu. Você dá também, Valdemar? Você dá muito amor, Valdemar? Fala para mim, minha berinjela do mato.
0: Depende do tamanho do Pix. Ai, oi, Maria!
12: Bom dia, Valdemar.
0: Bom dia.
12: Valdemar, é Maria Galante de Itajobi. Eu queria ouvir a música com Patrícia Emanuele. Chama o Samu.
0: Opa.
12: Manda pra todo mundo que tá ouvindo, pra vocês da rádio, tá? Tchau, tchau, Valdemar. Se eu for atendida, ficarei muito grata, tá? Tchau,
0: beijo,
12: tchau.
0: Beijo, beijo, beijo, Maria, lá de Itajobi. Chama o Samu pra Maria aí, DJ. Agora 10:09, bom dia.
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0: 10h28 no som da melhor, Murilo Rufi, Saudade Estranha. Eu volto já já, não sai daí.
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0: Difusora FM 10h47, de volta aqui pra você ligado num som da melhor. Nosso amigo Guilherme Yannis, obrigado pela audiência, e também o Guilherme Rocha. Oi, Gui.
1: Bom dia, Valdemar Júnior.
0: Beleza, tudo cara?
1: Bem, meu amigo? Como tá
0: bom dia.
1: Aí? Ô, meu amigo, quer comandar uma música aí, ó? Pode ser a César Menor de Fabiano, qualquer um que tiver na agulha aí. Aí, o Felipe, aqui na audiência, beleza? Um abraço.
0: Valeu.
1: O amigo Adelso também que tá aqui na audiência com nós aqui, beleza? E no transporte polar. Alô, um abraço. O meu amigo Dozinho, que tá lá no BR, lá de Imbaúba, beleza? Um abraço, hein?
0: É, o pessoal de Imbaúba, sempre ouvindo o som da melhor. Obrigado pela audiência também. Oi, Robin, Silvia. Ah,
2: acabei de deixar uma cliente minha aqui, ela falou que te acha um gostosinho.
0: Opa!
2: Ô, mulher! Ô, Valdemar, eu tenho esse chaveirinho que eu queria carregar no meu bolso. Chaveirinho, hein, Valdemar? Quer que eu faça a ponte? Quer? Cruela, você.
0: Essa Silvia é venenosa,
2: meu,
0: hein?
2: De bolinha.
0: É venenosa. Eu queria ver pelo menos, queria conhecer pelo menos, né, o Silvia, a nossa amiga aí, que fez o elogio. Ah, conhecer não tira pedaço de ninguém, né? É, quem mais tá conosco? O pessoal da Limpicar, bom dia.
3: Bom dia.
0: Aô.
3: Aí, da hora de você ter abrido o estúdio pra nós conhecer hoje, viu?
0: Muito bem.
3: Ficamos muito felizes de conhecer o estúdio aí, nunca tivemos uma oportunidade. Você abriu as portas pra nós aí.
0: Valeu.
3: Um abraço da galera do Limpicar aqui. Teu carro ficou zero. Já estamos entregar, Maria, aí pra você, beleza?
0: Coisa boa, hein? Agora é a hora que um menino chora e a mãe não vê. Agora é a hora, né? O pessoal da Limpicar, vê se faz um preço legal aí, tá? Aquele precinho, camarada. Eu também sou brasileiro, né?
4: Ah, Zé da Manga.
0: Dá um desconto aí, viu?
4: Bota!
0: Tem que chorar, né? Tem que chorar.
4: Eita, gota.
0: Ó, falando nisso, a partir de agora, nós não, né? A gente fica naquela correria, porque tem que atender lá e cá, né? Toda quinta-feira, você sabe que na nossa co-irmã, a Rádio Ondas Verdes, o José apresenta o programa dele, né? O menino que tem deficiência visual, né? Criança de 8 anos apresentando um programa de rádio, né? O grupo de comunicação aqui fazendo história mais uma vez, né? Sendo pioneiros na comunicação com esse lançamento. E aí a gente fica lá e cá, por isso que agora há pouco tava tocando a trilha sonora, tá bom? Peço desculpa aí aos nossos ouvintes. Não é isso, nosso amigo Fábio da BNK. Bom dia, Valdemar. Manda um abraço pro meu amigo Zé do Mato, da Hyundai. Brigadão, viu? Agora o Corolla vai ficar top demais, cê é louco? Valeu demais, meu amigo Fábio da BNK, tamo junto, meu amigo. Quem está conosco também é o Cristiano Ismael Fragoso, da Secretaria de Educação, é isso? Sempre nos ouvindo, obrigado demais pela participação também. Abração, pessoal da Espatacos Coelho, Aline, o Tiago Luquez, é isso? Olha, ele enviou a foto aqui, ó, do site da Difusora, ligadinho no som da melhor. 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E ó, os meninos da Limpicar já me mandou a foto aqui, ó. Tá zerinho o carro, ó. Ó, até os faróis, os meninos. Ó, farol zero bala, hein? Rapaz do céu, parabéns, viu? Parabéns, gostei demais do serviço. Você tá dando risada porque você não tem um carrinho, né? Calma, calma, não chora, não precisa chorar.
4: Não, aqui quem manda é nós.
0: Calma, calma. Limpicar, você que tem o seu automóvel, então leva lá, tá? Limpicar. Alô, Fábio e toda a rapaziada, obrigado demais pela audiência. Agora 10h52, eu voltarei, né, durante toda a programação, daqui a pouquinho, antes de encerrar o programa, tá? Para realizar o sorteio dos dois ingressos do Circo Lois Agade. Todos os ouvintes que participaram hoje estão concorrendo a dois ingressos do Lois Agade aqui na Difusora.
5: Não tem que conhecer nada não, Ju. Larga a mão de ser falso, sem vergonha. Você é muito capaz. Eu não vou ligar mais para você, tá? Foi a última vez, tá?
6: Bota pra torar!
7: Ali bicuda na cara do cão.
8: Vale a pena lembrar.
0: Oi, Zildinha.
8: O bichinho, rapaz, é feio, cabeludo. Ah, bicho feio da desgraça, cabeludo. Mas o bom tá por dentro.
9: Respeita. Respeita.
0: Chora não, bebê. Pra cima deles, Brasil.

0: Porque?
1: Porque é apaixonada.
0: E essa é a nossa homenagem ao nosso irmão Juliano César.
2: Com certeza.
0: Salve, nosso Juliano eterno. César.

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0: Uma salva de palmas, Murilo Ru.
1: Valeu, Goiânia.
2: Delícia, tamo cara, junto. Tem que respeitar.
0: Que é isso? Moda
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1: Opa, tô chegando, hein? Muito prazer, sou Fabrício Moreira, vou contigo até às 18 horas, aqui na Difusora, a primeira da cidade, a primeira em alegria, quinta-feira, 18 de junho de 2026, estação outono, terceira semana do mês, a 25ª semana do ano, faltam 196 dias para terminar o ano de 2026, tá? A fase da lua hoje é crescente. O WhatsApp da Difusora é o 997640955. Pede aí a sua música, manda beijos, abraços, tire a massa pra quem você quiser.
2: Olê, olê, olê,
1: olha só, bicho.
2: Olê, olê, olê, olê.
1: Chegou Valdemar. Valdemar e a nossa querida, como que é?
2: Ana.
1: A Ana, Valdemar e a Ana.
2: Vamos invadir o programa do Fabrício que a gente vai ornamentar o estúdio aqui.
1: Boa, vou abrir os microfones. Peraí, isso, vai, fale novamente.
2: Vamos ornamentar o estúdio aqui, perdendo ou ganhando não é brasileiro.
1: Lógico,
2: e
1: lógico.
2: Quem não torcer pro Brasil também pode ir morar em outro país, não tem problema.
1: Tá? Brasileiro não desiste nunca, né?
2: É,
1: a gente tem esse sonho, quem sabe o Hexa vem?
2: Quem
1: vamos
2: sabe,
1: torcer.
2: É. Então algum caneco nós vamos ganhar.
1: Então chegou que você comprou na Shopee?
2: Chegou, comprei na Shopee, veio direto da Índia. Aí, ó.
1: Mas escuta, parece que tá de ponta cabeça essa bandeira. Ah, é só virar. Ah, eu achei que tinha vindo errado.
2: Aí, ó. Maria tá ali, ó, Maria.
1: Tá
2: Maria
1: certo,
2: falou
1: ó.
2: Assim, o dinheiro que você ia comprar o seu açaí, você comprou da, de bandeira pra colocar na difusora.
1: Uma salva de palmas. Comprou com o próprio dinheiro.
2: Comprei com o próprio dinheiro. Porque pensa um cabra besta, o Brasil sou
1: Mas vamos lá. E falando em Brasil, amanhã então, às 9:30 da noite, né? Às 21:30, qual será o placar, meu amigo Valdemar? Chuta aí.
2: Ah, eu quero 2-0.
1: 2-0 e você, Ana? Chuta o seu placar.
3: Ah, eu acho que é 2-1, vai.
2: 2-1.
1: É, eu também tô no 2-1. Eu tô.
2: Não tem seleção ruim, não, filho.
1: É, você viu só, tanto é que o último jogo do Haiti, eles fizeram 4, né? Em
2: Exatamente.
1: Cima. Quem que foi mesmo? Haiti, quem mesmo? Você lembra?
2: Foi antes de iniciar a Copa, mas foi Haiti. Eu não vou lembrar a seleção aqui, mas
1: sei
2: foi.
1: Sei que o Haiti fez 4-1, é.
2: Exatamente.
1: Então quer dizer. É, não é, é. Todos os times, aliás, né? Todos os times estão todos fortes, né?
2: Muito
1: vamos dizer
2: bom,
1: assim, né?
2: Futebol muito bom.
1: Futebol bom, não tá fácil, não, cara.
2: Só não sabe o nosso.
1: É, o nosso tá uma beleza, né? Mas tá bom fazer o quê?
2: É, Neymar tá aí naquela expectativa de voltar, né? Com certeza o Ancelotti vai mudar o time. Mas a esperança é a única que morre.
1: Eu vi uma melhora no jogo do Brasil, no primeiro jogo contra o Marrocos, né? Eu vi uma melhora, depois que o Vini Júnior fez o gol, eles deram uma melhorada, né? Começaram
2: Exatamente.
1: A jogar um pouco melhor,
2: Isso,
1: né?
2: Isso, deu uma melhorada, eu acho que eles estão trabalhando muito o psicológico dos jogadores, né?
1: Eu também acho.
2: Porque eu acredito que se fosse, tudo bem, muita gente fala que essa é a pior seleção que tem. Só que nas outras vezes que nós chegamos lá na final e fomos campeões, também era uma seleção ruim, que as pessoas, né, classificavam como uma seleção ruim. O Brasil, na sua parte econômica, não estava funcionando bem, parte política não estava funcionando bem. Então é um quadro que parece ser o de hoje também, entendeu? Tudo meio assim, capenga, como diz no popular. E a esperança do povo, às vezes, é no futebol para poder esquecer um pouco dos problemas, né?
1: E muitos jogadores ali, eles estão disputando a primeira Copa do Mundo da carreira,
2: sim,
1: né? Então
2: sim.
1: Imagina só o psicológico desses caras, deve tremer na base, né?
2: Sim, um deles é o Endrick, né? Que tá com sangue nos olhos de poder ganhar, né? Você vê que no último jogo não conseguiu entrar para poder jogar. E foi um dos comentários que foi feito a leitura labial. E ele chegou a comentar com o Neymar, né? É, se eu conseguisse entrar, né? Se me chamassem. Então, tipo assim, ele tá
1: com vontade, tá?
2: Com muita vontade, né?
1: Entendi. E se a gente aplicar uns 4 manjaro no fenômeno lá, pra ele dar uma emagrecida?
2: Será que 4 manjaro no fenômeno.
1: No fenômeno. Segurar o Ronaldinho Gaúcho sem ir na balada por uma semana.
2: E tentar subir os morros lá do Rio de Janeiro.
1: Pra trazer o Adriano Imperador.
2: Eu acho que dá. E ainda falaram assim: quem sabe tirar um pouco da igreja o Kaká, né?
1: Quem sabe consegue trazer esse ex aí?
2: Eu acho que, como todos eles ficam bem engomadinho ali sentado, se for na final ali e o Brasil ficar meio quem não sabe, ele não sai do banco, não desce lá do pedestal original.
1: Tem que dar uma ajuda.
2: E ajuda, né?
1: Mas é, brincadeiras à parte, a gente tá torcendo, óbvio, né, pra vir o Hexa aí, na verdade. E o estúdio da Difusora agora vai ficar todo decorado, tá aqui o Valdemar e a Ana, depois nós vamos postar no Instagram pra você ver como que vai ficar bonito demais. Vem chegando o Paralamas do Sucesso, Óculos é a primeira de hoje. Boa tarde, hein? Bem legal ter a tua companhia.

0: Difusora FM, aí foi o Bruno Marrone, homem do meu tempo. Agora, 2:46, tem ouvinte chegando aqui conosco, vamos dar uma olhada. Marli Dias, fala Marli, tudo bem? Boa tarde. Quem mais tá por aqui? Salve, salve, Difusora Quintou, com alegria, Deus abençoe, mais uma tarde, bom programa, toca aí pra nós. Leva SS, é boa, boa. Eu vou falar inglês no Plaza. Meu inglês é bom, bom pra caramba. Pode crer, cara.
1: Não creio.
0: Pode crer.
1: Não creio.
0: É, rapaz, eu sirvo pra ser professor de inglês.
1: Mentira!
0: É que hoje eu não quero falar inglês. Só isso. Ai, ai, viu, velho? Valeu, Fernandinho Real. Quem tá chegando por aqui? Fernando Pedra Portuguesa. Valeu, Fernando Pedra Portuguesa. Aquele abraço. E aí, Gisele? Tudo bem? Como que você tá, Gisele? Belezeira?
2: Boa tarde, Fabrício. Mandei o nome de uma música aí. Você toca essa música aí pra mim, fazendo favor? Quero oferecer pra Zoião,
0: certo,
2: o Fábio, pra todo mundo lá da oficina que tá ouvindo a Difusora. Pra você.
0: Obrigado.
2: Pra Isildinha, pra todo mundo do grupo. E uma boa tarde pra todo mundo aí.
0: Valeu, Gisele.
2: Fabrício, tô aqui ligadinho, hein? Vou esperar minha música, hein?
0: Boa tarde pra você, obrigado, viu, pela audiência. Hoje já estamos colocando aqui, vamos ver. Nós tem essa aqui do Zé Felipe. Zé Felipe. Qual que é aí? Marquei presença, isso? Marquei presença, eu fui. Cadê? Pega lá. Ruim de coração é o nome dela. Ruim de coração. Aqui, achei. Boa. Valeu, valeu, Gisele. Quem mais aí, sonoplasta? Fabrício Netão. Quero uma do Amado Batista, Seresteiro das Noites. Um abraço, valeu, Netão. Um abraço. E aí, Otávio?
3: Boa tarde, meu amigo Fabrício Moreira.
0: Você tá
3: boa
0: bom, velho? Boa tarde.
3: Ô, Fabrício.
0: É.
3: Toca aí pra nós aí, uma do Capitão Inicial. Manda pro pessoal aí que tá na audiência aí, pro Edmar Cardoso lá, o Diego, o Michel e todo

0: grupo aí dos azulejistas da cidade. Forte abraço pra todos vocês.
1: Forte
0: aí.
1: Forte abraço, valeu, cara. Bom trabalho pra vocês, né? Um abraço aí a todos os azulejistas, né? Da cidade aí, uma do capital inicial. Vamos pôr Natasha, pode ser? Com 17 anos e fugir de casa. É boa. Quem mais? E aí, Peixinho? Só alegria, cara.
2: Boa tarde, meu amigo Fabrício Moreira. Aqui é o Peixinho de Santa Adélia.
1: E a dona Florinda? Por aí? Tá por aí? Hã?
3: O chifrudo.
1: Olha.
2: Ô, meu amor, você foi na granja hoje comprar pintinho?
3: Ei. Eu fui.
2: Mas você não vai criar pintinho aqui? Aqui não dá, o quintal não dá. Você vai criar lá no seu Joaquim?
3: Vou criar lá no seu Joaquim.
2: Aí você levou lá?
3: Levei lá.
2: Você levou o pintinho lá?
3: Levei um de cada vez.
2: Um de cada vez? Deu 10 viagens?
3: 10 viagens.
2: Isso, então você vai levar 10 pintinhos lá?
3: Bicho! 10 pintinhos.
2: Nossa, e o seu Joaquim gostou que você vai levar pintinho lá?
3: Ele adorou.
2: Eu sei gostar.
4: Ô, louco, meu!
3: Eu gostei.
2: Nossa, o senhor aqui é gente boa, né?
3: Ele é.
2: E ele deixou você levar pintinho lá?
3: Ele deixou eu levar pintinho lá.
2: Nossa, então tá bom, né?
3: Tá.
2: Vai ficar tudo bonito, vai ficar uns pintão, né?
3: Vai ficar uns pintão.
2: Uma boa tarde, bom programa. Nóia.
3: Sua mãe.
4: Bicho!
1: Valeu, Peixinho. Valeu, dona Florinda.

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0: Difusora FM, aí ele aí, ó. 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Vamos ver quem tá chegando conosco aqui no WhatsApp da Difusora. Everton Ciclone. E aí, Ciclonão? Eita, meu!
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0: Que história é essa de quem caiu com a tua boca? Que rolê é esse? Da onde vem isso, Alemão? Quem foi e caiu com a tua boca? Você comentou isso alguma vez?
2: Não, eu fui falar. Você tava apresentando um programa e eu que gravei esse áudio. Porque eu entendi mal, eu acho. Não sei, eu só sei que foi eu que falei essa frase. Não sei nem que qual foi o contexto que eu falei,
0: entendi,
2: isso.
0: Entendi.
2: E agora ele fica me imitando. Eu, vá, o
0: Ciclone.
2: Cara de cavalo.
3: E aí, Fabrício?
2: Você viu aí quem está na rádio?
0: Peraí, Ciclone, que eu já volto aqui. Ô, louco, a Isildinha veio aqui?
2: É?
0: Olha só a foto.
2: Não, onde que você tava? No banheiro?
0: Eu acho que eu fui no banheiro. Quem recebeu ela foi o Gary Gary.
2: Ah,
0: o Gary Gary com a Letícia.
2: Eu acho que ela tava no Toca Todas, então.
0: Eu acho, é verdade, antes de eu chegar. Olha só, Isildinha, Zoião. Quem que é esse?
2: Coloca essa foto
0: É o da FIFA lá?
2: É, só que ele tá fora já.
0: Tirou oi agora? Já tá
2: ele
0: fora?
2: Já caiu fora já. Tá vendo aí que andar com gente errada, porque dá?
0: Onde nós vamos colocar essa foto?
2: Põe no status do WhatsApp da rádio pro povo ver quem é essas duas aí.
0: Atenção, você que tá afim de ver aí a Isildinha e a Zoião, né? Aqui na rádio, hoje, isso foi hoje?
2: Foi hoje.
0: Olha só, rapaz, tô colocando no status, hein?
2: Foi hoje porque nós colocamos agora há pouco, né? A bandeira aqui do Brasil.
0: É verdade. Olha aí, tá aí, hein? Tô pronto, publiquei no status.
2: Pra quem não conhece a Isildinha, é essa carinha aí, ó. Tá sendo procurada.
0: Tá lá no status já. Olha só, a Isildinha e Zoião, né? Que amizade bonita e sincera, né?
2: É, esses três aí, né?
0: Será que
2: quantidade de dinheiro.
0: Uma amizadona colorida aí?
2: É, tudo pelo dinheiro.
0: Meu Deus, tá louco, hein, Isildinha? Eu nunca imaginei que você ia... que você fosse assim, viu?
2: E depois que anunciou essa amizade aí com o cara, presidente, ex-presidente da CBF, que ele se afastou, ele anunciamos aqui na rádio e ele caiu fora da CBF, tá vendo aí? Ó,
0: agora eu tenho certeza, como ele caiu fora da CBF, eu tenho certeza que a Isildinha vai cortar a amizade com ele.
2: Também acho.
0: Vai cortar, era por interesse.
2: Aqui a visita na rádio foi o fim.
0: É o fim, eu acho, por interesse. Tá lá. O Tomzinho Lavar já tá rachando o bico aqui, já viu a foto no status.
2: Deixa eu mandar um abraço também rapidinho aqui, aproveitando o teu programa. Eu não sei o que eu tô fazendo aqui, já era pra mim estar na academia. Mas ó, mandar um abraço pra todo o pessoal que trabalha com Lava Jato. A dona Silvia já tá me cobrando aqui. Ai, por que que você foi levar o seu carro em outro Lava Rápido?
0: Nossa,
2: tem que fazer um rodízio, né?
0: Manda um abraço então pro Lava Jato da dona Silvia. Dona Silvia?
2: É dona Silvia. É.
0: Você fez um rodízio pra ajudar.
2: É, vou fazer um
0: ajuda
2: rodízio.
0: Ajuda um pouco,
2: né?
0: Ali, ajuda.
2: Uma hora
0: um pouco.
2: Eu vou em um Lava Rápido, depois eu vou em outro, depois eu vou em outro e por aí vai.
0: Pra,
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1: 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Rapaz do céu. Fala, Ciclonão, fala.
2: É onda Benicar, mano, e aí? Aí, toca o Michael Jackson pra nós dançar aqui, meu. É, tamo aqui ligado, mano, tá ligado? Tamo junto, Fabrício.
1: É nóis.
3: E o Ciclone não perde uma, hein, meu? Ô, louco, bicho!
1: Eita, meu.
3: Fabrício, que é isso, Fabrício? Não tô aí, não, Fabrício. Você
1: tá, sim.
3: O Tomzinho, é, o Lulu Santos Cover lá, Fabrício. Lá é top, hein, moleque?
1: Vou
3: desenrolar
1: levar,
3: também lá, viu?
1: Vou levar o poçante lá pra dar uma lavada. Ó, a Zoião já viu a foto dela, com a Isildinha. É, e agora vocês estão aonde, hein, Zoião? Será que elas estão juntas ainda? A Isildinha tá por aí na rádio ainda ou já foi?
0: Deixa eu procurar com a direção. Se a direção sabe delas duas, o paradeiro.
1: Vê se ela tá por aí ainda. Será que foram no shopping?
0: A direção me falou que saiu os três juntos, no carro da Zoiuda.
1: Pra onde será que foram, hein?
0: Vê a capivara, né?
1: Intervalo, peraí. 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

0: Porque?
1: Porque é apaixonada.
2: E essa é a nossa homenagem ao nosso irmão Juliano César.
0: Com certeza.
2: Salve, nosso Juliano eterno. César.

0: Difusora FM, Fred e Fabrício, te amar é meu talento. Agora 2:54. Bido, bido, bido, bido.
1: Essa dupla é sua? Fred e Fabrício?
0: É, meu xará.
1: Seu xará.
0: Ô, Bido.
1: Oi, Bido.
0: Boa tarde.
1: Boa tarde.
0: Amanhã, jogo do Brasil na Copa, né? O segundo jogo do Brasil na Copa. E a pergunta que não quer calar. 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

0: Difusora FM, Murilo Rufi, Saudade Estranha. Já já nós vamos estar atendendo os ouvintes. Vai mandando a sua mensagem aí, viu? 997-640-955. 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

0: Difusora FM, Maurício Eduardo, solteira no mundo. Agora 4:20. Vamos ver quem tá chegando conosco aqui, Sonoplasta. É o Fabrício, boa tarde. Deixa eu ver também junto até às 18. Abraço, é o Fábio Benicar. Valeu, Fábio. É nóis, cara. Tamo junto. O Spar e a Aline também na sintonia. Valeu, Spar. Valeu, Aline. Aracelis Romeira, valeu, Aracelis. Ah, o Ciclonão tá por aqui. Cadê? Coloca no Sonoplasta. Aperta o botãozinho aí, ó, senão não sai.
1: Botãozinho,
0: esse aqui nós já tínhamos colocado do Ciclone. Fabrício Scamato. Fala aí, Fabrício.
2: Boa tarde, Fabrício e Valdemar.
0: Você tá bom, cara?
2: A única pessoa que vai querer ver essas fotos aí é o Crisão Mandioqueiro.
0: Será?
2: Inclusive, ele já veio até buscar a mandioca do velho, né? Um abraço.
0: Valeu, valeu, valeu, Fabrício Scamato. Aquele abraço. E aí, Nedma?
3: Oi, Fabrício, tudo bem? Boa tarde.
0: Graças a Deus, tudo bem. Boa tarde.
3: Que você tenha uma quinta-feira muito abençoada por Deus e produtiva.
0: Amém, amém, pra todos nós.
3: Fabrício, se possível, toca pra mim Thiago York, Amei Te Ver. Beijão, obrigado, fica com Deus. Beijo.
0: Valeu, fica com Deus também, valeu. Luzi Stuck, boa tarde, tudo bem? Quero ouvir a música Dormir na Praça com Bruno e Marrone. Ofereço pra você, pra Cacilda e pro Bazar Caroline. Valeu, Luzi Stuck, a gente rola já já Dormir na Praça.
4: Ô Fabrício, a minha sogra tá cobrando os direitos autorais do Ikigami.
0: Eita, sério? Por que tão usando foto da tua sogra no Ikigami? Que rolo é esse?
4: Que fizeram uma propaganda aí e usaram a música dela, a galinha da minha sogra. O cocoreco.
5: Galinha da tua mãe.
4: O cocoreco. Agora vocês pagam direitos autorais. Pagar os direitos autorais da vaca da minha sogra.
5: Vaca da tua mãe.
4: Ah, não, da galinha da tua mãe, não é da vaca.
5: Galinha da tua mãe.
4: Rapaz, será que o Rio de Janeiro vai um bonito assim, mas. Ixi, os bonitos assim devem fazer rolo na Florinda.
0: A foto da Isildinho, o zoião, olha lá. Faz rolo, peixinho? Dá pra bater um rolo pra ele ganhar aí na orelha, hein? Maria Silva, boa tarde, Maria Silva, zoião.
6: Oi, Fabrício.
0: Você tá boa, zoião? Boa tarde.
6: Como vai você?
0: Graças a Deus, tudo bem. Você viu tua foto aqui no estúdio?
6: Tudo jóia aí, Fabrício.
0: Jóia, graças a Deus.
6: Fabrício, você viu que coisa mais linda a minha foto com a Isildegger aí no programa, aí no estúdio. Ai, eu estou com meu coração transbordando de alegria, Fabrício. Que felicidade é essa? E eu sentei no meio da Isildinha, não deixo ela em paz nem um minuto. Eu amo azucrinar ela. Mas que gatão é esse, Fabrício? Você consegue me passar o endereço aí, ó, o Zap Zap? Vamos, Fabrício, vamos ajudar os olhando a desencalhar, hein? Bom, será que até na festa de São João...
0: Vamos fazer um quadro aqui, Zoião? Arrumando um namorado pra Zoião, o que você acha?
6: O Zoião tá ali com um belo rojão na mão. Quem sabe, Fabrício?
0: Você vai segurar o rojão no São João, Sonoplasta?
4: Cavo! Lepo!
0: Aí, Zoião, que tá com o rojão na mão.
6: Boa tarde!
0: Boa tarde!
6: Ô, Fabrício, eu amo cisque fuça, sabia? Ai, um peixe e um frango, é uma delícia.
0: É bom, é bom.
6: É no Ikigami, feito pra você. Temos um monte de coisas. Oi, Bidu, tudo bem? Você é o Bidu ou o Bidu? Boa tarde!
0: Vamos ajeitar o Bidu pra Zoião, hein, Sonoplasta? É, ué.
4: Bicho!
0: O Bido é solteirão, a Zoião tá solteira também, hã?
4: Ô, louco, meu!
0: Ajeitar o Bido pra Zoião.
6: Fabrício, o Betão eu deixo pra ele, eu fico com o frangão.
0: valeu, Zoião. Quem tá mais por aqui? Valeu, Rafael, valeu. E aí, Zildex? Como que você tá? Caramba, hein, Zildinha? Você veio aqui na difusora, tirou foto e tudo mais, nem me esperou.
7: Ô, Fabrício, você também gosta de pôr fogo, né?
0: Ô, oh, peraí, tá acelerado. Que pôr fogo? Que eu fiz?
7: É, Fabrício. Faltava, hein, Fabrício? Não vem não, hein?
0: O que que eu fiz?
7: Não, é que o cara ficou um gato do meu lado. Eu fiquei com os olhos muito fechado. Tô parecendo japonesinha. Ah, e gorda também. Não tô gorda assim, não. Vocês adoram de poder feito nenhum.
0: Eu não fiz nada.
7: Tá bom, né, Fabrício? Chegou a hora de tomar banho de novo.
0: Ah, é, pelo verdade, amor... já é 4h25, quase 4h30 já.
7: Deus, não vou aguentar essa vida não, viu? Oh, que frio do cacete que tá hoje, meu. Aqui em Cajubi tá frio demais da conta.
0: Ô, louco, mas tá maior sol quente. Eu tô quase pra tirar a camisa aqui no estúdio, velho.
7: Pelo amor de Deus.
0: Tá frio desse jeito? Mas à noite que dá uma esfriada, né?
7: Ai, nossa, onde eu tô, o zoião tá. Ai, nossa. Gente, tira esse encosto de mim, arruma um namorado pra ela, Fabrício.
0: Nós vamos ajeitar o bido, vamos ajeitar o bido pra ela. É. Ué, por que não, Sonoplasta? É? Vamos apresentar o bido e a zoião, quem sabe? E aí, Ciclodão?
1: Mano, eu achei que a Zildinha era magrinha, velho. Rapaz, o dia é uma fofinha. Bolo fofo. Cicrone, que isso? Cicrone.
0: Você viu ela aí? Você viu? Você não tinha visto ela ainda? Ai, já é ela.
5: Pincha.
0: Ai, deixa eu ver a foto. Não, tá, é você, tá parecida, igualzinha. O quê? Na foto ela tá mais magra, Sonoplasta? Será? Pode ser, pode ser.
1: Um abraço a todos os motoristas do aplicativo. Um abraço pra você, os motoristas da Ubiscar. A todos, não pode faltar você, né? Um abraço também a você. É, meu garoto.
7: Mentira, Ciclone, eu não sou gorda assim, não. Esse menino aí que fica inventando.
1: Ô, louco, meu!
0: A Luzia Stuck tá com a garganta ruim. Deu ruim aí, Luzia? Dona Luzia Stuck, é o tempo, né? Toma chazinho de limão com mel. É, limão com mel. Que limão com mel é uma banda, Sonoplasta. É, também. Tem uma banda de forró que chama Limão com Mel. Mas você fazer um limãozinho com mel, meio quentinho assim, é bom? É bom pra garganta. Ah, que mais?
7: É, Dona Luzia fica atrás da bananeira.
0: Ficou na horta no sereno, ó.
1: Não, tô falando que você é gordo, tô falando que você é fofinha. Ô, louco, meu!
0: Eita, meu, olha essa fera aí.
1: Ô, Fabrício, eu não falei que ela é gorda, eu falei que ela é fofinha.
0: Eu
1: Cê
0: sei.
1: Você mesmo viu aí,
0: é,
1: velho.
0: É lógico, eu sei. É que a Isidinha é cheia de querer destraviar as conversas, aumentar as coisas. Ninguém falou nada, ela já tá falando, tá chamando ela de gordinha. Né? Isidinha, nossa. A Isidinha é sensacionalista. Pode falar nada que ela já aumenta, já faz um drama, já. Servia pra trabalhar em novela mexicana, Isildinha.
5: Bicho! É.
0: Fazia a Isildinha do bairro, não tinha?
1: Ô, louco, meu!
0: Tinha a Maria do bairro? Fazia a Isildinha do bairro.
7: Ah, chamar de fofinha, tá chamando de gorda, velho.
0: Não, senhora, é fofinha. Mas e se for também, gordinha? Uai... Bonitinha.
7: É igual bonitinha, tá chamando de feia.
0: Não.
7: Eu vou voltar pra fábrica de chupeta.
0: Ai, ai. Que foi, Zanoplasta? Eu sou fofo? Sai fora, rapaz. Ah, sai pra lá, rapaz. Lá ele.
7: Aê! Ô, louco, meu!
0: Vixe, pai, ó, tá ruim mesmo, Dona Luzia.
7: Ô, louco, meu.
0: Ô, louco, meu, tá ruim mesmo, hein?
8: Ô, oh, Isildinha tá parecendo a Dona Cida lá perto de casa, a Dona Cida do bolo.
7: Ah, Ciclone, mas obrigado pela fofinha. Adorei ouvir você me chamar de fofinha.
9: Ô, Fabrício.
0: Oi.
9: Ela parece que tá dentro do banheiro, a Isildinha. Você viu como tá dando eco?
10: Sensacionalista.
9: Quando dá eco, é porque tá no banheiro. Será que ela tá fazendo número 2? Ou ela tá abrindo o chuveiro, enganando que tá tomando banho com o marido ouvindo? Tá nada, nada se molhando, hein?
0: Peraí, que ela mandou outro áudio aqui. Ih, ah, descobrimos o que ela tá fazendo. Descobrimos o que ela tá fazendo, número 2.
8: A Vildinha não é gorda não, hein? Ela parece coxa amarrada por mim.
0: Ai, ai, vamos pro intervalo. Quer ver? Tem mais mensagem chegando aí, 997640955. Vai mandando a sua mensagem aí, viu? Ó, deixa eu te falar. 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
1: Faz barulho pra Thales nessa
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4: Depois de 8 anos, Câmara de Catanduva volta a empossar suplentes. Foro do Brasil cobra conserto da cobertura do terminal urbano. 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Maestric faz show de metal no palco do Sesc esta noite. 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Eu sou Guilherme Gandini. 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
1: Difusora FM, que legal saber que você tá aí do outro lado do rádio, hein? Você tá no carro, tá no caminhão, tá na van, tá em casa. Você que tá ouvindo também aí pela internet, né? Pelo celular, pelo computador, enfim. Aonde você estiver ouvindo a Difusora, eu agradeço muito a sua companhia, tá? É o intervalo jogo rápido para faturar pro que suco nevado comprar, né? Pera aí que é rapidão.
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0: Difusora FM Conexão Total acabou. Gratidão sempre pela sua companhia, gratidão sempre pela sua audiência, onde você estiver ouvindo a Difusora. Muito obrigado, viu? Muito obrigado mesmo. Até amanhã, se Deus quiser. 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Tchau, tchau.
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Uma excelente quinta-feira pra você. Já quase, quase no final de semana de novo, hein, gente? Aí sim, tá começando a partir de agora mais uma festa no seu rádio. Que legal ter a sua companhia por aqui. Eu sou o Mau Mau e é sempre um prazer. Vamos juntos com muita música, muita coisa boa nessa quinta-feira. E a primeira já tá chegando aí com ela, Yasmin Santos.

0: Luan Santana, Cantada. Tivemos o Ed Brito e Samuel com Romance Rosa. Leonardo, música linda pra você recordar, Flor do Meu Sertão. Yasmin Santos foi a primeirona dessa quinta-feira. Me segura, segura eu aí, gente. É quinta-feira. Obrigado pela sua companhia. Forte abraço.
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0: 6:14, boa noite.

0: A boiadeira Ana Castela, É Que Eu Não Te Conheci. Hugo e Guilherme cantando aí Jorge Mateus num popurri bem legal. Fogueira, Um Dia Te Levo Comigo. Tivemos ainda a Simone Mendes com Direitos Iguais.
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0: Quinta-feira, 18 de junho, 2026. Deixa eu falar pra você aqui, ó, da Bruna Biancardi, que dividiu com seguidores mais um momento em família durante a sua passagem acompanhando a Copa nos Estados Unidos. Na última terça-feira, a influenciadora mostrou que levou a filha mais velha, a Mavi, de 2 anos, para visitar o pai Neymar em um dos treinos da seleção brasileira durante a Copa do Mundo. A Bruna publicou imagens da menina no gramado do estádio em Nova Jersey, onde o atacante participou das atividades com a equipe. O jogador segue em recuperação ainda, sem poder jogar devido a uma lesão na panturrilha, mas acompanhou os trabalhos no campo. Entre os registros mostrados pela influenciadora, um deles mostrou o Neymar e a filha num momento de carinho durante a visita ao local do treinamento. Pai e filha aparecendo juntos no gramado em clima descontraído, enquanto a pequena acompanhava a rotina.

0: que vamos, é quinta-feira, é você com a melhor programação do seu rádio. Henrique Diego Singular, fechando mais uma sequência. Matheus e Cauã, junto com Lauana Prado, Admita. Admita que você tá adorando que hoje é quinta-feira, hein? Fala a verdade. Já já é final de semana. Bruno e Marrone, Cera. Nayara Azevedo com Maiara Maraíza. Traz uma cerveja urgente. Foi a primeira ano do bloco.
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0: 8:07. Boa noite.
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que legal ter a sua companhia nessa quinta-feira boa, hein? Já pode começar a fazer os planos pro final de semana, hein, gente? É, já estamos na quinta-feira. João Bosco e Vinícius, fechando mais uma sequência bem legal pra você. Junto com Gustavo Lima, 25 horas. Traia Véia com o Murilo Rufi, Eu Não Previ. Zé Neto e Cristiano Dubai. E o Danilo e Davi, hein? Não mexe nas minhas gavetas pra abrir a sequência. 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Boa noite, agora são 7:10.

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pedido aí em casa comigo? Zé Henrique e Gabriel com Maiara e Maraíza. Ficou bem legal esse quarteto, hein? Pra fechar mais uma sequência nessa quinta-feira boa. Israel Rodolfo, hoje não. Zezé de Camargo e Luciano, pra você recordar. Faz mais uma vez comigo, vai. Pelo menos mais uma. Felipe Araújo, Estranho de Novo. Abriu a sequência. Excelente quinta-feira pra você que tá aqui curtindo a melhor programação do seu rádio.

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1: É o nosso momento nostalgia de volta pra você nessa quinta-feira. Valendo mais uma edição das mais antigas pra você recordar, hein? Três lá do fundo do nosso baú musical. E a primeira já chega com Guilherme Santiago.

0: Fechando essa edição de Mais Antigas, Jorge e Matheus. Tempo ao Tempo. Música linda com Leonardo e o Eduardo Costa. Blusa Vermelha. Guilherme Santiago numa versão ao vivo. Se isso é amor, eu amo. Essa foi mais uma edição das Mais Antigas. Tenho certeza que você recordou bons momentos da sua vida, né? Aproveita, já pede sua saudade também. Manda seu WhatsApp aqui pra mim. Diz aí qual das antiguinhas, aquelas do fundo do baú, você quer curtir nas próximas edições das Mais Antigas. Sempre, a qualquer momento aqui na rádio.
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0: Boa noite, são 7:34.

0: Pega esse carro e sintoniza aqui na rádio, hein? Eu sou do Marcos e Belucci, fechando mais uma sequência que teve indo Fernando e Sorocaba, junto com Hugo e Guilherme, Os Teus Segredos. Jonete e Frederico com Rio Negro e Solimões, Solteiro Sofredor. Léo Foguete com Beijo, Beija-Flor, pra abrir a sequência.
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0: 11 minutos pras 8, boa noite.
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0: Moda Boa pra você curtir nessa quinta-feira com Cleiton e Romário. João Bosco e Vinícius, junto com Henrique e Juliano, deixa a gente quieto. Maiara e Maraíza, quem sente saudade sou eu.
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0: Excelente quinta-feira pra você, 18 de junho de 2026. Vamos falar dela, da Virgínia Fonseca. Tá sempre aqui no nosso bate-papo sobre o que tá rolando na internet, né? Dessa vez, ela voltou ao centro das atenções nas redes sociais após rumores de um suposto romance com o goleiro nigeriano Maduka Okoye. As especulações ganharam força nos últimos dias, depois que imagens que mostrariam os dois juntos durante a Copa começaram a circular na internet. Rapidamente, muitos internautas passaram a comentar a possibilidade de um relacionamento entre a influenciadora e o atleta. No entanto, a equipe da Virgínia negou qualquer envolvimento amoroso e afirmou que os registros compartilhados não são verdadeiros. Segundo a assessoria dela, as imagens foram manipuladas digitalmente e não retratam o encontro real entre os dois. Mas a galera não perdoa e tá repercutindo bastante esse assunto nas redes sociais, viu? São 8 e 9, boa noite.
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0: Magia. Obrigado, meu irmãozinho. Deus abençoe você. Muito sucesso, tá?
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Tudo de bom pra você que tá curtindo a melhor programação do seu rádio nessa quinta-feira. Felipe Rodrigo, pra fechar mais uma sequência, Dois Gumes, o Gordinho Panda, junto com Gustavo Lima e a Calcinha de Renda. Christian Ralph, pra você recordar, tenho certeza que você cantou junto, hein? Vira, virou, ei, moda boa. Falando em boa, ó, vamos falar do tempo. Tempo bom, esse também não volta nunca mais. Tempo bom foi a primeirona do bloco com Fiduma e Jeca. Uma ótima noite para você, agora 8:29.

0: todo mundo de radinho ligado, curtindo a melhor programação nessa quinta-feira. Bruno e Marrone, então pode ir. Ah, não vai não. E Israel Rodolfo também passaram por aqui com Pele, Urso e Saudade. Maria Cecília e Rodolfo, os dias vão. E rápido, hein, gente? Léo Foguete abriu mais uma sequência com A Sentada.
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0: Ótima noite pra você, são 9:15.

Ó, o Diego e Vitor Hugo aí, errado triplo, ô, perigo. Fechando mais um bloco nessa quinta-feira e fechando também a minha participação contigo, hein? Kleber e Cauã com mil adjetivos, Marcos e Beluti tão feliz. Jorge e Matheus, só se for sozinho, abriu essa que foi a minha última sequência dessa quinta-feira. Quero te encontrar amanhã, sexta-feira, aí sim, naquele clima gostoso de final de semana. Obrigado pela sua companhia, aproveite sua quinta-feira, um abraço e até amanhã. Tchau, gente!

0: 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As notícias do governo federal que movimentaram o país no dia de hoje.
1: Olá, boa noite.
2: Boa noite para você que nos acompanha em todo o país.
1: Quinta-feira, 18 de junho de 2026.
2: Vamos ao destaque do dia: saúde em casa.
1: Governo do Brasil lança programa de atenção domiciliar à pessoa idosa, o PAD Brasil.
2: Equipes vão atuar junto com os profissionais de saúde da família para atender em casa os idosos e diminuir a necessidade de hospitalizações.
1: E mais 21 cidades pequenas vão receber o programa Melhor em Casa, que leva atendimento contínuo do SUS no domicílio. Pablo Mundim.
3: O atendimento é destinado principalmente a pacientes que receberam alta hospitalar, mas ainda precisam de acompanhamento intensivo para recuperar movimentos, autonomia e independência.
2: E ainda, direitos de crianças e adolescentes.
1: Combate ao trabalho infantil teve mais de 10 ações de fiscalização em 2025 e retirou mais de 4.300 crianças de condições laborais inapropriadas.
2: Por outro lado, o trabalho legal para jovens aprendizes cresceu e chegou a 726 mil contratos ativos.
1: E nós vamos falar também de combate às casas ilegais de apostas.
2: Operação Conto da Sorte mira em esquema de bets irregulares e pode ter movimentado 50 bilhões de reais em 3 estados. Nazi Brum.
4: Segundo as investigações, além de movimentação financeira incompatível com rendimentos declarados, existem indícios de lavagem de dinheiro e sonegação fiscal.
1: Hoje, na apresentação da Voz do Brasil, Mariana Jungmann e Luciano Seixas.
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1: A Receita Federal coordena uma operação para investigar empresas que atuavam de forma ilegal no mercado de apostas, as chamadas bets.
2: A suspeita é que o grupo movimentou cerca de 50 bilhões de reais em esquemas de fraudes em 3 estados.
1: Entre os crimes apurados estão sonegação e lavagem de dinheiro.
4: A Operação Conto da Sorte foi realizada nos estados de Pernambuco, Ceará e São Paulo. E nesse primeiro momento, foca na obtenção de documentos e provas. Para isso, foram cumpridos 14 mandados de busca e apreensão. A investigação começou após a Secretaria de Prêmios e Apostas do Ministério da Fazenda fazer uma análise técnica numa autarquia criada pela Prefeitura de Bodó, no Rio Grande do Norte, que autorizava o funcionamento de empresas de apostas. A autarquia foi fechada por determinação do Supremo Tribunal Federal, mas as bets ilegais continuaram atuando. De acordo com o ministro da Fazenda, Dario Durigan, a movimentação ilegal pode chegar a 50 bilhões de reais.
5: A gente identificou um grupo de 37 empresas que atuavam no ramo das bets ilegais. Houve uma movimentação, a princípio, de 50 bilhões de reais. Essa é uma das várias operações que serão feitas para combater bet ilegal, rigor total, tolerância zero, melhor dizendo, com as bets ilegais.
4: Segundo as investigações, além de movimentação financeira incompatível com rendimentos declarados, existem indícios de lavagem de dinheiro e sonegação fiscal. Na ação, os agentes estão apreendendo documentos, celulares, computadores, dinheiro em espécie e passaportes dos envolvidos. A operação envolve 9 auditores fiscais, 6 promotores de justiça, 10 servidores da Receita Federal, além de 28 policiais civis e militares. Reportagem Nazi Brum.
2: Para garantir a vida de meninas e mulheres, o governo do Brasil tem implementado diversas ações integradas de prevenção, fortalecimento das redes de proteção e punição dos agressores.
1: E os resultados começam a aparecer. Os meses de abril e maio apresentaram redução de feminicídios no Brasil.
6: O número de feminicídios no país caiu nos meses de abril e maio deste ano, quando comparado ao mesmo período de 2025. Nesses 2 meses do ano passado, 262 mulheres foram mortas por machismo, possessividade dos companheiros ou outras razões relacionadas ao simples fato de serem mulheres. Nesse ano, foram 232 mulheres assassinadas nessas condições, uma redução de 11,45%. Em fevereiro, uma iniciativa do governo federal mobilizou os 3 poderes, executivo, legislativo e judiciário, para lançar o Pacto Nacional Brasil contra o Feminicídio. Na avaliação do secretário nacional de Segurança Pública, Chico Lucas, ações como essa contribuíram para que o Brasil apresentasse uma tendência de queda após 2 anos seguidos de aumento desse crime.
7: Quando há consolidação dos dados de janeiro a maio, a queda é da ordem de 0,47, o que mostra uma reversão da tendência de aumento e agora nós estamos, de fato, tendo uma diminuição do número de feminicídios.
6: Também está em andamento a Operação Mulher Segura, coordenada pelo Ministério da Justiça e Segurança Pública, em parceria com o Ministério das Mulheres, secretarias estaduais e municipais e as forças de segurança. A ação tem como objetivo cumprir, até o fim do ano, todos os mandados de prisão em aberto por crimes contra as mulheres. O secretário nacional de Segurança Pública, Chico Lucas, ressaltou os principais números da operação, que já está na segunda fase.
7: Só no mês de março e abril foram 6 mil prisões realizadas daqueles que descumpriam medidas protetivas ou tinham mandado de prisão em aberto. E as operações continuam. Na fase 2, agora no mês de junho, os 15 primeiros dias, já cumprimos centenas de mandados de prisão e fiscalizamos por milhares de agentes policiais as medidas protetivas de urgência.
6: Nos primeiros 3 meses desse ano, o Ligue 180, Central de Atendimento à Mulher, registrou um aumento de 24% nas denúncias de violência contra mulheres e 14% nos atendimentos, quando comparado ao mesmo período do ano passado. Reportagem Natália Koslick.
2: O Ministério da Saúde está ampliando os cuidados domiciliares no Brasil.
1: Foram habilitadas novas equipes do programa Melhor em Casa, que vão apoiar a reabilitação de pacientes.
2: Hoje, mais de 1000 municípios já são beneficiados pelo programa em todo o país.
3: Depois de uma internação, o desafio nem sempre termina quando o paciente